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5: O Presidente da República, António José Seguro, abriu este sábado as festas do povo, defendendo que Portugal precisa do exemplo de cooperação e entreajuda demonstrado pelos campo-maiorenses. O chefe de Estado elogiou os milhares de pessoas que, ao longo de 7 meses, dobraram papel, sem outra recompensa que não seja o orgulho de ver a sua rua florir, sublinhando que o verdadeiro valor das festas do povo está na força da comunidade que as constrói.
6: Vivemos um tempo em que quase tudo é imediato, descartável e feito para durar pouco. Um tempo em que se compra o que antes se fazia e em que a pressa substitui a paciência. Campo Maior faz exatamente o contrário. Aqui, durante meses, milhares de mãos dobram papel, sem pressa, sem pagamento, sem outra recompensa que não seja o orgulho de ver a sua rua florir. Aqui, o valor não está apenas no produto final, está igualmente no tempo que as pessoas escolheram passar juntas para dar corpo a um projeto coletivo. É aqui que reside a força de Campo Maior, nas pessoas. É por isso que estas festas são património da humanidade, pela beleza que é imensa, mas igualmente por algo que o mundo está a esquecer, que as comunidades se constroem com tempo, com paciência e com trabalho partilhado.
5: Também presente na inauguração do evento, a Ministra da Cultura, Juventude e Desporto, Margarida Balseiro Lopes, classificou as festas do povo como uma das mais bonitas do país, evocando a inspiração do comendador Rui Nabeiro.
7: Tem um grande significado local, regional, nacional e reconhecido já pela Unesco também a nível internacional. E é uma das festas mais bonitas que o país tem.
8: Qual é a maior curiosidade que tem ao ver estas festas?
7: A beleza. Era aquilo que eu lhe dizia. De ser uma festa popular, construída pelas pessoas de cá, a que está naturalmente muito ligada à figura do comendador Rui Nabeiro, e portanto a homenagem que lhe será feita também é da mais elementar justiça, porque também ele era um, mais do que um grande entusiasta, era também um embaixador extraordinário deste concelho, desta região e do país, e portanto é um daqueles exemplos inspiradores que, independentemente de já não estar fisicamente entre nós, certamente nos continua a guiar e inspirar.
5: João Manuel Nabeiro, presidente da Associação das Festas do Povo, destacou a alegria do arranque das festas e de receber os forrasteiros. Nabeiro frisou ainda que as entradas da vila, que receberam um mar de gente, funcionaram com organização e equilíbrio, apesar de alguns constrangimentos na circulação, que fazem parte da dimensão do evento e que serão ultrapassados.
9: É a altura de celebrar estas, é a altura de elevarmos o nosso coração, da nossa satisfação e da nossa alegria de receber, como se diz aqui, que é maior, que adora a palavra, os forasteiros.
10: Manuel, e um mar de gente nesta cerimónia de inauguração?
9: Foi uma alegria ver ali a entrada, as entradas de Campo Maior a fluir às pessoas, com a organização e com o equilíbrio. Lamentamos que efetivamente se tenham feito algumas bichas aí ao longo da estrada, mas também muitas vezes são situações do direto

0: e sei, tenho a certeza que amanhã, domingo, as coisas correrão de outra maneira.
1: Já Luís Rosinha, presidente da Câmara Municipal de Campo Maior, enalteceu o trabalho extraordinário dos voluntários e o orgulho da comunidade num primeiro dia marcado por grande afluência.
2: Estamos a contar com tantas e tantas visitas ao longo destes 9 dias, para nós a missão ainda agora começou. Agora o que podemos dizer é que começou de uma forma fantástica, com muita gente, com uma adesão fantástica, com os campomaiorenses a exibir um grau de trabalho fantástico e destacá-los sempre a eles. São eles que são a alma deste trabalho, são eles que ao longo dos últimos meses os homens e as mulheres campomaiorenses produziram estes trabalhos para que tanta e tanta gente venha até Campo Maior nos próximos 9 dias.
3: Um primeiro dia

0: contar com mais gente do que aquilo que nós esperávamos, mas está tudo a fluir normalmente. É pena, talvez, o excesso da temperatura. Vamos recomendando também a todos que se hidratem, mas muita gente, muito orgulho na nossa comunidade, muito orgulho em ser campo-maiorense.
1: Para dar corpo à tradição popular, que este ano conta com uma centena de ruas daquela vila alentejana decoradas com milhares de flores de papel, na noite que antecede à abertura das festas, Campo Maior não dorme. Residentes e visitantes, num verdadeiro espírito de união, participam na enramação das ruas para que tudo esteja pronto ao nascer do sol, de forma a que a árdua tarefa decorra de forma organizada. É designado um cabeça de rua, responsável pela gestão dos trabalhos. Na noite da enramação, a Rádio Porto Alegre falou com Elsa Moá Acho e Ala Veríssimo, cabeças de rua, que explicam como é feita a construção deste jardim de papel, antecedido por 7 meses de serões a fazer flores.
2: Ninguém dorme, não, nada. E queria só dizer que nós temos mais, perto das 200 mil flores feitas. Não é, estou a falar só da flor da cerejeira, fora a flor do teto, que são 1.600 cordas.
1: Muito trabalho.
2: Muito trabalho. Ninguém tem noção do trabalho que isto dá. Campo Maior e o nosso povo têm muito orgulho nestas festas. Há 11 anos agora que não tínhamos, por causa do Covid, que era para ser em 2020, mas não, para nós, Campo Maiorense, é um orgulho enorme termos estas festas realizadas, sim.
1: E este ano a dobrar, porque são património da humanidade, não é?
2: Exatamente, somos património, tem que ser a dobrar, o orgulho ainda é maior.
1: E os visitantes, que são muitos milhares aqui esperados, que reações é que esperam?
2: Epá, espero que as pessoas reajam bem com o nosso trabalho e, sobretudo, que nós sabemos acolher as pessoas com os nossos cantos, os nossos bailes, os nossos comeres. Epá, sabemos receber, acho que somos um povo que sabemos receber e acho que as pessoas também vêm à procura disso.
1: Em declarações à Rádio Porto Alegre, a Campo Maiorense Elsa Moás salientou a característica acolhedora deste povo, confirmada por Ala Veríssimo, natural da Moldávia, a residir em Campo Maior há 23 anos e que abraçou a tradição das festas do povo com o mesmo empenho e orgulho dos locais.
3: Estou cá há 23 anos, já estou cá, estabeleci-me cá, tenho cá a família, tenho também um comércio, estou cá nessa rua com esse comércio há pouco tempo, há 4 anos, mas fiquei muito bem integrada cá. Eu adoro Campo Maior, foi a terra que eu escolhi para viver, para criar a família, ter os meus filhos. O meu marido me apoia muito e os amigos, pronto, aqui também foi muito bem acolhida, aqui mesmo nessa rua, pronto. Há pouco e pouco foi conhecendo as pessoas que não conhecia ninguém, pessoas carinhosas, maravilhosas, pronto. Não posso dizer outra coisa. Estou feliz de estar cá, pronto, me considero mais cá em Campo Maior que lá, porque estou mais tempo cá a viver que lá no meu país, que eu sou de naturalidade de Moldávia.
1: De acordo com a Associação das Festas do Povo, as ruas foram decoradas com cerca de 50 toneladas de papel, trabalhadas por mais de 4 mil voluntários. O evento, que abriu este sábado, decorre até 16 de agosto e espera receber cerca de 500 mil de visitantes.

0: época desportiva 2026-2027 marca o regresso da subida direta dos campeões distritais de futsal sénior aos campeonatos nacionais, uma alteração que repõe um princípio competitivo há muito reivindicado pelas associações e pelos agentes da modalidade. A decisão põe fim a um modelo que durante anos foi considerado profundamente injusto para quem trabalha no futsal distrital. Entre essas vozes esteve Daniel Pina, presidente da Associação de Futebol de Porto Alegre, que assumiu um papel central na defesa da reposição do acesso direto, descrevendo ter vivido períodos de luta solitária, outros com apoios pontuais, mas sempre com a convicção de que a mudança era necessária e inevitável.
1: Significa uma vitória muito grande, uma felicidade enorme, porque foram durante muitos anos a lutar por algo que considerava que era injusto, como as pessoas ligadas ao futsal também consideravam. Durante muitos anos,

0: tentámos tudo, fizemos tudo. Na altura era diretor da Federação o atual secretário de Estado, Pedro Dias, e que na altura nos apresentavam argumentos contrários àqueles que nós defendíamos. Entretanto, houve uma mudança na direção da Federação. Nós expusemos os nossos pontos de vista à atual direção e em boa hora vimos a subida dos campeões digitais ser direta aos campeonatos nacionais. Para nós era muito importante, nós temos um bom campeonato de futsal. Muitas vezes tínhamos mais equipas no campeonato de futsal sénior do que no futebol sénior, e era difícil, eu consegui explicar aos presidentes dos clubes porque é que no futebol havia subida direta ao campeonato de Portugal e no futsal isso não acontecia. É uma grande vitória, estou muito feliz, como também alguns colegas meus de outras associações, principalmente as do interior, também estão felizes, porque víamos que as nossas equipas iam disputar as chances nacionais e depois ainda conseguiam chegar à terceira divisão. É um dia importante, um dia histórico e para o futsal, e ainda bem que assim o é.
1: Com a subida direta restabelecida, as associações distritais recuperam um elemento estruturante da sua competitividade, reforçando a ligação entre o trabalho local e o patamar nacional da modalidade. Os preços dos combustíveis deverão aliviar de forma significativa na próxima semana, caso se confirme a tendência atual do mercado internacional. A estimativa aponta para uma descida de 12 cêntimos por litro no gasóleo e de 12,5 cêntimos na gasolina. Com base nos valores da Direção-Geral de Energia e Geologia e nas variações registadas no fecho do mercado, o preço médio do gasóleo simples deverá fixar-se nos 1,931 euros por litro, enquanto a gasolina simples 95 poderá recuar para 1,855 euros por litro. A confirmar-se será uma das maiores descidas das últimas semanas, num contexto marcado pela volatilidade das cotações internacionais do petróleo e dos produtos refinados. Na próxima quarta-feira, dia 12 de agosto, vai ser possível observar um eclipse total do Sol em Portugal. Um raro fenómeno natural que ocorre quando a Lua se interpõe entre a Terra e o Sol, projetando uma sombra na superfície terrestre que transforma o dia em noite. O eclipse total do Sol durará aproximadamente 2 horas, com início previsto para as 18h33 e fim às 20h23, mas a máxima ocultação do Sol terá uma duração inferior a meio minuto e ocorrerá às 17h30. Na maior parte do território nacional, a área do disco solar oculta pela Lua será de cerca de 92% a 93%, porque o eclipse solar pode ter impacto na saúde e na segurança da população se não for observado de forma segura, aumentando a probabilidade de acidentes e contribuindo para o aparecimento de lesões, sobretudo ao nível da visão. A Direção-Geral da Saúde, a DGS, aconselha a utilização de óculos certificados para o eclipse solar e acrescenta que as crianças pequenas não devem olhar nunca diretamente para o sol, mesmo usando óculos para eclipse.
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0: 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O Presidente da República, António José Seguro, abriu este sábado as festas do povo, defendendo que Portugal precisa do exemplo de cooperação e entreajuda demonstrado pelos campo-maiorenses. O chefe de Estado elogiou os milhares de pessoas que, ao longo de 7 meses, dobraram papel, sem outra recompensa que não seja o orgulho de ver a sua rua florir, sublinhando que o verdadeiro valor das festas do povo está na força da comunidade que as constrói.
1: Vivemos um tempo em que quase tudo é imediato, descartável e feito para durar pouco. Um tempo em que se compra o que antes se fazia e em que a pressa substitui a paciência. Campo Maior faz exatamente o contrário. Aqui, durante meses, milhares de mãos dobram papel, sem pressa, sem pagamento, sem outra recompensa que não seja o orgulho de ver a sua rua florir. Aqui, o valor não está apenas no produto final, está igualmente no tempo que as pessoas escolheram passar juntas para dar corpo a um projeto coletivo. É aqui que reside a força de Campo Maior, nas pessoas. É por isso que estas festas são património da humanidade, pela beleza que é imensa, mas igualmente por algo que o mundo está a esquecer, que as comunidades se constroem com tempo, com paciência e com trabalho partilhado.
0: Também presente na inauguração do evento, a Ministra da Cultura, Juventude e Desporto, Margarida Balseiro Lopes, classificou as festas do povo como uma das mais bonitas do país, evocando a inspiração do comendador Rui Nabeiro.
2: Tem um grande significado local, regional, nacional e reconhecido já pela Unesco também a nível internacional. E é uma das festas mais bonitas que o país tem.
3: Qual é a maior curiosidade que tem ao ver estas festas?
2: A beleza. Era aquilo que eu lhe dizia. De ser uma festa popular, construída pelas pessoas de cá, a que está naturalmente muito ligada à figura do comendador Rui Nabeiro, e portanto a homenagem que lhe será feita também é da mais elementar justiça, porque também ele era mais do que um grande entusiasta, era também um embaixador extraordinário deste concelho, desta região e do país, e portanto é um daqueles exemplos inspiradores que, independentemente de já não estar fisicamente entre nós, certamente nos continua a guiar e inspirar.
0: João Manuel Nabeiro, presidente da Associação das Festas do Povo, destacou a alegria do arranque das festas e de receber os forrasteiros. Nabeiro frisou ainda que as entradas da vila, que receberam um mar de gente, funcionaram com organização e equilíbrio, apesar de alguns constrangimentos na circulação que fazem parte da dimensão do evento e que serão ultrapassados.
4: É a altura de celebrar estas, é a altura de elevarmos o nosso coração, da nossa satisfação e da nossa alegria de receber, como se diz aqui, que é maior, que adora a palavra, os forasteiros.
5: Manuel, e um mar de gente nesta cerimónia de inauguração?
4: Foi uma alegria ver ali as entradas de Campo Maior a fluir às pessoas, com a organização e com o equilíbrio. Lamentamos que efetivamente se tenham feito algumas bichas aí ao longo da estrada, mas também muitas vezes são situações do direto e tenho a certeza que amanhã domingo as coisas correrão de outra maneira.
0: Já Luís Rosinha, presidente da Câmara Municipal de Campo Maior, enalteceu o trabalho extraordinário dos voluntários e o orgulho da comunidade num primeiro dia marcado por grande afluência.
6: Estamos a contar com tantas e tantas visitas ao longo destes 9 dias, para nós a missão ainda agora começou. Agora o que podemos dizer é que começou de uma forma fantástica, com muita gente, com uma adesão fantástica, com os campomaiorenses a exibir um grau de trabalho fantástico e destacá-los sempre a eles. São eles que são a alma deste trabalho, são eles que ao longo dos últimos meses os homens e as mulheres campomaiorenses produziram estes trabalhos para que tanta e tanta gente venha até Campo Maior nos próximos 9 dias.
3: Um primeiro dia cheio de pessoas, ruas repletas, estava dentro das expectativas ou está a superar?
6: Não, vai superar as expectativas, apesar de nós já termos uma expectativa alta, já tinha confidenciado a outros colegas vossos que nós estaríamos já a contar que hoje seria o dia de inauguração que superaria todos os outros até aqui, portanto ainda está a contar com

0: mais gente do que aquilo que nós esperávamos, mas está tudo a fluir normalmente. Pena, talvez o excesso da temperatura, vamos recomendando também a todos que se hidratem, mas muita gente, muito orgulho na nossa comunidade, muito orgulho em ser campo-maiorense.
1: Para dar corpo à tradição popular, que este ano conta com uma centena de ruas daquela vila alentejana decoradas com milhares de flores de papel, na noite que antecede à abertura das festas, Campo Maior não dorme. Residentes e visitantes, num verdadeiro espírito de união, participam na enramação das ruas para que tudo esteja pronto ao nascer do sol, de forma a que a árdua tarefa decorra de forma organizada. É designado um cabeça de rua, responsável pela gestão dos trabalhos. Na noite da enramação, a Rádio Porto Alegre falou com Elsa Moacho e Ala Veríssimo, cabeças de rua que explicam como é

0: só da flor da cerejeira, fora a flor do teto, que são 1.600 cordas.
1: Muito trabalho.
0: Muito trabalho. Ninguém tem noção do trabalho que isto dá. Campo Maior e o nosso povo tem muito orgulho nestas festas. Há 11 anos agora que não tínhamos, por causa do Covid, que era para ser em 2020, mas não, para nós, Campo Maiorense, é um orgulho enorme termos estas festas realizadas, sim, sim.
1: E este ano a dobrar, porque são património da humanidade, não é?
0: Exatamente, somos património, tem que ser a dobrar, o orgulho ainda é maior.
1: E os visitantes, que são muitos milhares aqui esperados, que reações é que esperam?
0: Epá, espero que as pessoas reajam bem com o nosso trabalho e sobretudo que nós sabemos acolher as pessoas com os nossos cantos, os nossos bailes, os nossos comeres. Epá, sabemos receber, acho que somos um povo que sabemos receber e acho que as pessoas também vêm à procura disso.
2: Em declarações à Rádio Porto Alegre, a Campo Maiorense Elsa Moaes salientou a característica acolhedora deste povo, confirmada por Ala Veríssimo, natural da Moldávia, a residir em Campo Maior há 23 anos e que abraçou a tradição das festas do povo com o mesmo empenho e orgulho dos locais.
3: Estou cá há 23 anos, já estou cá, estabeleci-me cá, tenho cá a família, tenho também um comércio, estou cá nessa rua com esse comércio há pouco tempo, há 4 anos, mas fiquei muito bem integrada cá, eu adoro Campo Maior, foi a terra que eu escolhi para viver, para criar a família, tenho os meus filhos, o meu marido me apoia muito e os amigos, pronto, aqui também foi muito bem acolhida, aqui mesmo nessa rua, pronto, há pouco e pouco foi conhecendo as pessoas que não conhecia ninguém, pessoas carinhosas, maravilhosas, pronto, não posso dizer outra coisa, estou feliz de estar cá, pronto, me considero mais cá em Campo Maior que lá, porque estou mais tempo cá a viver que lá no meu país, que eu sou de naturalidade de Moldávia.
2: De acordo com a Associação das Festas do Povo, as ruas foram decoradas com cerca de 50 toneladas de papel, trabalhadas por mais de 4 mil voluntários. O evento que abriu este sábado decorre até 16 de agosto e espera receber cerca de 500 000 de visitantes.

0: A época desportiva 2026-2027 marca o regresso da subida direta dos campeões distritais de futsal sénior aos campeonatos nacionais, uma alteração que repõe um princípio competitivo há muito reivindicado pelas associações e pelos agentes da modalidade. A decisão põe fim a um modelo que durante anos foi considerado profundamente injusto para quem trabalha no futsal distrital. Entre essas vozes esteve Daniel Pina, presidente da Associação de Futebol de Porto Alegre, que assumiu um papel central na defesa da reposição do acesso direto, descrevendo ter vivido períodos de luta solitária, outros com apoios pontuais, mas sempre com a convicção de que a mudança era necessária e inevitável.
1: Significa uma vitória muito grande, uma felicidade enorme, porque foram durante muitos anos a lutar por algo que considerava que era injusto, como as pessoas ligadas ao futsal também e consideravam. Durante muitos anos tentámos tudo, fizemos tudo. Na altura era diretor da Federação o atual secretário de Estado, Pedro Dias, e que na altura nos apresentavam argumentos contrários àqueles que nós defendíamos. Entretanto, houve uma mudança na direção da Federação. Nós expusemos os nossos pontos de vista à atual direção e em boa hora vimos a subida dos campeões digitais ser direta aos campeonatos nacionais. Para nós era muito importante, nós temos um bom campeonato de futsal. Muitas vezes tínhamos mais equipas no campeonato de futsal sénior do que no futebol sénior e era difícil, eu consegui explicar aos presidentes dos clubes porque é que no futebol havia subida direta ao campeonato de Portugal e no futsal isso não acontecia. É uma grande vitória, estou muito feliz, como também alguns colegas meus de outras associações, principalmente as do interior, também estão felizes, porque víamos que as nossas equipas iam disputar as taças nacionais e depois não conseguiam chegar à terceira divisão. É um dia importante, um dia histórico e para o futuro.

0: Estado, e ainda bem que assim o é.
1: Com a subida direta restabelecida, as associações distritais recuperam um elemento estruturante da sua competitividade, reforçando a ligação entre o trabalho local e o patamar nacional da modalidade. Os preços dos combustíveis deverão aliviar de forma significativa na próxima semana, caso se confirme a tendência atual do mercado internacional. A estimativa aponta para uma descida de 12 cêntimos por litro no gasóleo e de 12,5 cêntimos na gasolina. Com base nos valores da Direção-Geral de Energia e Geologia e nas variações registadas no fecho do mercado, o preço médio do gasóleo simples deverá fixar-se nos 1,931 euros por litro, enquanto a gasolina simples 95 poderá recuar para 1,855 euros por litro. A confirmar-se será uma das maiores descidas das últimas semanas, num contexto marcado pela volatilidade das cotações internacionais do petróleo e dos produtos refinados. Na próxima quarta-feira, dia 12 de agosto, vai ser possível observar um eclipse total do Sol em Portugal, um raro fenómeno natural que ocorre quando a Lua se interpõe entre a Terra e o Sol, projetando uma sombra na superfície terrestre que transforma o dia em noite. O eclipse total do Sol durará aproximadamente 2 horas, com início previsto para as 18h33 e fim às 20h23, mas a máxima ocultação do Sol terá uma duração inferior a meio minuto e ocorrerá às 17h30. Na maior parte do território nacional, a área do disco solar oculta pela Lua será de cerca de 92% a 93%, porque o eclipse solar pode ter impacto na saúde e na segurança da população se não for observado de forma segura, aumentando a probabilidade de acidentes e contribuindo para o aparecimento de lesões, sobretudo ao nível da visão. A Direção-Geral da Saúde, a DGS, aconselha a utilização de óculos certificados para o eclipse solar e acrescenta que as crianças pequenas não devem olhar nunca diretamente para o sol, mesmo usando óculos para eclipse.
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0: 6 horas da manhã.
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2: O Presidente da República, António José Seguro, abriu este sábado as festas do povo, defendendo que Portugal precisa do exemplo de cooperação e entreajuda demonstrado pelos campo-maiorenses. O chefe de Estado elogiou os milhares de pessoas que, ao longo de 7 meses, dobraram papel, sem outra recompensa que não seja o orgulho de ver a sua rua florir, sublinhando que o verdadeiro valor das festas do povo está na força da comunidade que as constrói.
3: Vivemos um tempo em que quase tudo é imediato, descartável e feito para durar pouco. Um tempo em que se compra o que antes se fazia e em que a pressa substitui a paciência. Campo Maior faz exatamente o contrário. Aqui, durante meses, milhares de mãos dobram papel, sem pressa, sem pagamento, sem outra recompensa que não seja o orgulho

0: orgulho de ver a sua rua florir. Aqui, o valor não está apenas no produto final. Está igualmente no tempo que as pessoas escolheram passar juntas para dar corpo a um projeto coletivo. É aqui que reside a força de Campo Maior, nas pessoas. É por isso que estas festas são património da humanidade, pela beleza que é imensa, mas igualmente por algo que o mundo está a esquecer, que as comunidades se constroem com tempo, com paciência e com trabalho partilhado.
1: Também presente na inauguração do evento, a Ministra da Cultura, Juventude e Desporto, Margarida Balseiro Lopes, classificou as festas do povo como uma das mais bonitas do país, evocando a inspiração do comendador Rui Nabeiro.
2: Tem um grande significado local, regional, nacional e reconhecido já pela Unesco também a nível internacional. E é uma das festas mais bonitas que o país tem.
3: Qual é a maior curiosidade que tem ao ver estas festas?
2: A beleza. Era aquilo que eu lhe dizia, de ser uma festa popular, construída pelas pessoas de cá, a que está naturalmente muito ligada à figura do comendador Rui Nabeiro, e portanto a homenagem que lhe será feita também é da mais elementar justiça, porque também ele era mais do que um grande entusiasta, era também um embaixador extraordinário deste concelho, desta região e do país, e portanto é um daqueles exemplos inspiradores que, independentemente de já não estar fisicamente entre nós, certamente nos continua a guiar e inspirar.
1: João Manuel Nabeiro, presidente da Associação das Festas do Povo, destacou a alegria do arranque das festas e de receber os forrasteiros. Nabeiro frisou ainda que as entradas da vila, que receberam um mar de gente, funcionaram com organização e equilíbrio, apesar de alguns constrangimentos na circulação, que fazem parte da dimensão do evento e que serão ultrapassados.
4: É a altura de celebrar estas, é a altura de elevarmos o nosso coração, da nossa satisfação e da nossa alegria de receber, como se diz aqui em Campo Maior, que adora a palavra, os forasteiros.
5: E um mar de gente nesta cerimónia de inauguração.
4: Foi uma alegria ver ali as entradas de Campo Maior a fluir às pessoas com a organização e com o equilíbrio. Lamentamos que efetivamente se tenham feito algumas bichas aí ao longo da estrada, mas também muitas vezes são situações do direto e sei, tenho a certeza que amanhã domingo as coisas correrão de outra maneira.
1: Já Luís Rosinha, presidente da Câmara Municipal de Campo Maior, enalteceu o trabalho extraordinário dos voluntários e o orgulho da comunidade num primeiro dia marcado por grande afluência.
6: Estamos a contar com tantas e tantas visitas ao longo destes 9 dias, para nós a missão ainda agora começou. Agora o que podemos dizer é que começou de uma forma fantástica, com muita gente, com uma adesão fantástica, com os campomeirenses a exibir um grau de trabalho fantástico e destacá-los sempre a eles. São eles que são a alma deste trabalho, são eles que ao longo dos últimos meses, os homens e as mulheres campomeirenses, produziram estes trabalhos para que tanta e tanta gente venha até Campo Maior nos próximos 9 dias.
3: Um primeiro dia cheio de pessoas, ruas repletas, estava dentro das expectativas ou está a superar?
6: Não, vai superar as expectativas, apesar de nós já termos uma expectativa alta, já tinha confidenciado a outros colegas vossos, que nós estaríamos já a contar que hoje seria o dia de inauguração que superaria todos os outros até aqui, portanto ainda está a contar com mais gente do que aquilo que nós esperávamos, mas está tudo a fluir normalmente, pena talvez o excesso da temperatura, vamos recomendando também a todos que se hidratem, mas muita gente, muito orgulho na nossa comunidade, muito orgulho em ser campomeirense.
1: Para dar corpo à tradição popular que este ano conta com uma centena de ruas daquela vila alentejana decoradas com milhares de flores de papel, na noite que antecede à abertura das festas, Campo Maior não dorme. Residentes e visitantes, num verdadeiro espírito de união, participam na enramação das ruas para que tudo esteja pronto ao nascer do sol, de forma a que a árdua tarefa decorra de forma organizada. É designado um cabeça de rua, responsável pela gestão dos trabalhos. Na noite da enramação, a Rádio Porto Alegre falou com Elsa Moá Acho e Ala Veríssimo, cabeças de rua que explicam como é feita a construção deste jardim de papel, antecedido por 7 meses de serões a fazer flores.
7: Ninguém dorme, não, nada. E queria só dizer que nós temos mais, perto das 200 mil flores feitas. Não é, estou a falar só da flor da cerejeira, fora a flor do teto, que são 1.600 cordas.
1: Muito trabalho.
7: Muito trabalho. Ninguém tem noção do trabalho que isto dá. Campo Maior e o nosso povo têm muito orgulho nestas festas.

0: há 11 anos agora que não tínhamos, por causa do Covid, que era para ser em 2020. Mas não, para nós, Campo Maiorense, é um orgulho enorme termos estas festas realizadas, sim, sim.
1: E este ano a dobrar, porque são património da humanidade.
0: Não é? Exatamente, somos património, tem que ser a dobrar, o orgulho ainda é maior.
1: E os visitantes, que são muitos milhares aqui esperados, que reações é que esperam?
0: Epá, espero que as pessoas reajam bem com o nosso trabalho e sobretudo que nós sabemos acolher as pessoas com os nossos cantos, os nossos bailes, os nossos comeres. Epá, sabemos receber, acho que somos um povo que sabemos receber e acho que as pessoas

0: anos, já estou cá, estabeleci-me cá, tenho cá a família, tenho também um comércio. Estou cá nessa rua com esse comércio há pouco tempo, há 4 anos, mas fiquei muito bem integrada cá. Eu adoro Campo Maior, foi a terra que eu escolhi para viver, para criar a família, ter os meus filhos. O meu marido me apoia muito e os amigos, pronto, aqui também foi muito bem acolhida, aqui mesmo nessa rua, pronto. Há pouco e pouco foi conhecendo as pessoas que não conhecia ninguém, pessoas carinhosas, maravilhosas, pronto. Não posso dizer outra coisa. Estou feliz de estar cá, pronto. Me considero mais cá em Campo Maior que lá, porque estou mais tempo cá a viver que lá no meu país, que eu sou de naturalidade de Moldávia.
1: De acordo com a Associação das Festas do Povo, as ruas foram decoradas com cerca de 50 toneladas de papel, trabalhadas por mais de 4 mil voluntários. O evento que abriu este sábado decorre até 16 de agosto e espera receber cerca de 500 mil de visitantes.

0: A época desportiva 2026-2027 marca o regresso da subida direta dos campeões distritais de futsal sénior aos campeonatos nacionais, uma alteração que repõe um princípio competitivo há muito reivindicado pelas associações e pelos agentes da modalidade. A decisão põe fim a um modelo que durante anos foi considerado profundamente injusto para quem trabalha no futsal distrital. Entre essas vozes esteve Daniel Pina, presidente da Associação de Futebol de Porto Alegre, que assumiu um papel central na defesa da reposição do acesso direto, descrevendo ter vivido períodos de luta solitária, outros com apoios pontuais, mas sempre com a convicção de que a mudança era necessária e inevitável.
1: Significa uma vitória muito grande, uma felicidade enorme, porque foram durante muitos anos a lutar por algo que considerava que era injusto, como as pessoas ligadas ao futsal também consideravam. Durante muitos anos tentámos tudo, fizemos tudo. Na altura era diretor da Federação o atual secretário de Estado, Pedro Dias, e que na altura nos apresentavam argumentos contrários àqueles que nós defendíamos. Entretanto, houve uma mudança na direção da federação. Nós expusemos os nossos pontos de vista à atual direção e em boa hora vimos a subida dos campeões digitais ser direta aos campeonatos nacionais. Para nós era muito importante, nós temos um bom campeonato de futsal. Muitas vezes tínhamos mais equipas no campeonato de futsal sénior do que no futebol sénior, e era difícil, eu consegui explicar aos presidentes dos clubes porque é que no futebol havia subida direta ao campeonato de Portugal e no futsal isso não acontecia. É uma grande vitória, estou muito feliz, como também alguns colegas meus de outras associações, principalmente as do interior, também estão felizes, porque víamos que as nossas equipas iam disputar as chances nacionais e depois ainda conseguiam chegar à terceira divisão. É um dia importante, um dia histórico e para o futsal, e ainda bem que assim o é.
0: Com a subida direta restabelecida, as associações distritais recuperam um elemento estruturante da sua competitividade, reforçando a ligação entre o trabalho local e o patamar nacional da modalidade. Os preços dos combustíveis deverão aliviar de forma significativa na próxima semana, caso se confirme a tendência atual do mercado internacional. A estimativa aponta para uma descida de 12 cêntimos por litro no gasóleo e de 12,5 cêntimos na gasolina. Com base nos valores da Direção-Geral de Energia e Geologia e nas variações registadas no fecho do mercado, o preço médio do gasóleo simples deverá fixar-se nos 1,931 euros por litro, enquanto a gasolina simples 95 poderá recuar para 1,855 euros por litro. A confirmar-se será uma das maiores descidas das últimas semanas, num contexto marcado pela volatilidade das cotações internacionais do petróleo e dos produtos refinados. Na próxima quarta-feira, dia 12 de agosto, vai ser possível observar um eclipse total do Sol em Portugal, um raro fenómeno natural.

0: Que ocorre quando a Lua se interpõe entre a Terra e o Sol, projetando uma sombra na superfície terrestre que transforma o dia em noite. O eclipse total do Sol durará aproximadamente 2 horas, com início previsto para as 18h33 e fim às 20h23. Mas a máxima ocultação do Sol terá uma duração inferior a meio minuto e ocorrerá às 17h30. Na maior parte do território nacional, a área do disco solar oculta pela Lua será de cerca de 92% a 93%. Porque o eclipse solar pode ter impacto na saúde e na segurança da população se não for observado de forma segura, aumentando a probabilidade de acidentes e contribuindo para o aparecimento de lesões, sobretudo ao nível da visão. A Direção-Geral da Saúde, a DGS, aconselha a utilização de óculos certificados para o eclipse solar e acrescenta que as crianças pequenas não devem olhar nunca diretamente para o sol, mesmo usando óculos para eclipse.
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2: Olá, bem-vindos a Notícias do Mundo, espaço de informação da Fundação AES, ajuda à Igreja que sofre aqui na sua rádio. Sou o Paulo Aido e é sempre um privilégio saber que posso contar com a sua companhia aí desse lado durante os próximos minutos. Todas as semanas nós trazemos até si uma síntese do que de mais importante aconteceu no mundo, no que diz respeito aos temas da liberdade religiosa e também da perseguição aos cristãos. O jornalista Paulo Simões e Catarina Martins de Betancourt, diretora da Fundação AES em Portugal,

0: Vão fazer companhia ao longo deste programa e no site da Fundação AIS. Fica aqui o desafio para ir à página da AIS na internet, em fundação-ais.pt. No site estão em destaque as notícias que vamos agora comentar e que nos ajudam a conhecer um pouco melhor a realidade da igreja perseguida, da igreja que sofre no mundo. E vamos começar pelo Líbano, pois esteve em Portugal um católico maronita, colaborador da Fundação AIS, e que gravou e enviou para o nosso programa um pequeno vídeo, uma pequena mensagem que é um alerta para a situação no seu país. Paulo, quem é Fouad Sefir?
1: Fouad Sefir é um católico maronita, como Paulo referiu, é engenheiro e colabora de forma ativa com a Fundação AIS. Ele está envolvido na coordenação dos nossos projetos no Líbano, mas está também empenhado em iniciativas da igreja local, nomeadamente na capacitação de jovens para participarem na vida pública ao nível da governação, mas também em temas ligados à ecologia.
0: Muito bem, agora que está apresentado, vamos então à sua mensagem. Fouad Sefir esteve então em Portugal, foi a Fátima para rezar e para dizer que os cristãos do Líbano continuam a viver dias de medo e de muita incerteza.
1: Precisamente, Paulo, é esse mesmo o tema-chave da pequena mensagem que Fouad enviou para o nosso programa. A situação no Líbano, palco desde março deste ano de um conflito armado entre Israel e o Hezbollah, preocupa profundamente a comunidade cristã, mesmo depois de já ter sido assinado um acordo de cessar-fogo. Apesar disso, para os libaneses, o fim da guerra parece ainda distante.
0: Sim, até porque Israel mantém a ocupação de uma parte do país.
1: Exato, e isso faz com que os libaneses sintam que continua a guerra. E depois é preciso olhar para os números, que são brutais. Calcula-se que este conflito terá já causado a morte a mais de 2.500 pessoas e forçado ao deslocamento de mais de 1.200.000 libaneses.
0: Isso num país empobrecido, onde as famílias lutam quase no dia-a-dia pela própria sobrevivência.
1: Sim, é isso. A guerra, esta guerra em concreto, veio agravar ainda mais as condições de vida já muito duras da maior parte dos libaneses. E é por isso que há um desejo tão forte de que o conflito termine de vez e não apenas seja interrompido. O Líbano precisa de uma paz duradoura para ultrapassar a crise em que está mergulhado, e foi isso que o nosso colega Fouad veio dizer em Fátima.
0: Muito bem, como já disse, Fouad Sefir esteve no Santuário de Fátima, onde gravou uma mensagem dirigida aos portugueses. Uma mensagem que está disponível no site da AIS na internet. Continuando na linha do que já falámos aqui na semana passada, vamos espreitar um pouco para aquilo que ajuda a Igreja que Sofre fez em 2025. E, de facto, o Líbano até aparece em lugar de destaque como um dos países, Catarina, mais ajudados.
2: Sem dúvida, Paulo, a nível global, portanto, em 2025, o país que mais ajuda recebeu da Fundação AIS foi a Índia, a seguida a Ucrânia, mas logo depois vem então o Líbano e a seguir a Síria, o que mostra que, como damos a mesma importância às comunidades cristãs do Médio Oriente.
0: Uma ajuda que se materializou em que áreas essenciais?
2: Bom, Paulo, em todas as áreas relevantes para a Igreja, desde a ajuda à sobrevivência do clero, ao apoio à formação de seminaristas, de padres e irmãs, à ajuda na construção e na renovação das igrejas e dos conventos, mas eu gostaria mesmo de sublinhar o apoio que temos dado de forma direta e indireta à permanência dos cristãos nesta região do globo. Portanto, a Fundação AIS considera isso fundamental para que estas terras bíblicas do Líbano, mas também da Síria e do Iraque, não se esvaziem de cristãos.
0: E é, portanto, nessa perspectiva que temos de ver, então, a ajuda dada pela Fundação AIS ao Líbano.
2: Claro que sim, Paulo. Portanto, a campanha SOS Líbano, que lançámos ainda este ano, quando a guerra estalou de novo neste país, é disso um exemplo, claro. Como ainda dissemos há pouco, o conflito entre Israel e a milícia Hezbollah levou a que mais de 1,2 milhões de libaneses tivessem de fugir ou de abandonar as suas casas, e muitos passaram a viver, então, nas ruas ou se foram acolhidos em paróquias, conventos. Ajudá-los é essencial, foi essencial. Portanto, ajudar a Igreja, que desde então tem sido, de facto, o amparo de centenas de famílias, é fundamental. E foi isso que fizemos e é isso que continuaremos a fazer enquanto a situação se mantiver difícil.
0: Muito bem, obrigado, Catarina. Estamos então a falar do Líbano, a propósito da ajuda global que a Fundação AIS deu no ano passado, graças à generosidade dos benfeitores espalhados pelo mundo. Muitos deles são portugueses e muitos estão mesmo a escutar-nos neste momento. Nós preparámos uma peça multimédia sobre estes dados e convido-vos então a verem esse trabalho no site da Fundação AIS. Ainda focados no Médio Oriente, vamos agora ao número da semana. Isto a propósito de um relatório da ONU, que estima que mais de 23 milhões de crianças, e este é o número da semana, 23 milhões, mais de 23 milhões de

0: Crianças estão em risco em todo o mundo devido à guerra, devido essencialmente, Paulo Simões, aos conflitos nesta região do globo.
1: Sim, caso o conflito permaneça no Médio Oriente, com destaque para o Irão e com as consequências que sabemos a nível económico, isto significará, segundo um relatório da Unicef, que mais de 23 milhões de crianças serão empurradas para a pobreza.
0: Ou seja, a guerra, esta guerra no Médio Oriente, corre o risco de deixar um legado desastroso muito para além das fronteiras desta região.
1: Sem dúvida, Paulo, e isso ao nível humanitário, ao nível da segurança, mas também na economia e no plano social. A crise que já estamos de alguma forma a viver poderá tornar-se muito séria, afetando em especial os mais vulneráveis, como é o caso das crianças que vivem em países mais pobres, onde a assistência é mais débil ou mesmo inexistente.
0: E é nesses países, então, que se destaca ainda mais a importância do trabalho, da presença de instituições como a Fundação AIS. Ainda continuando com o foco no que foi a ajuda da Fundação AIS durante o ano 2025 e depois de termos referido aqui quais foram os países mais ajudados, vamos agora falar do continente que mais projetos recebeu no ano passado. Esse continente, Catarina, foi África.
2: Sim, o continente africano foi sem dúvida o que mais ajuda recebeu, o que se compreende, dada a situação de enorme violência em muitos países, em especial por causa do terrorismo. Portanto, neste momento é importante que os nossos ouvintes tenham noção disso. Portanto, a África é sem dúvida a região do globo onde a propagação do terrorismo islâmico é mais acentuada, o que significa que é também a África que há a maior ameaça, a ameaça mais imediata, mais concreta em relação às comunidades cristãs.
0: No entanto, a África é também o continente com o maior crescimento do número de seminaristas, o que diz bem da coragem, Paulo Simões, dos cristãos que vivem neste continente.
1: Sem dúvida, Paulo, ao contrário da Europa e da Ásia, onde o número de seminaristas diminuiu, há cada vez mais jovens que querem seguir o sacerdócio em África. É de facto impressionante o que acontece neste continente, em que se verifica ao mesmo tempo um aumento da violência terrorista contra os cristãos e um aumento também dos que querem oferecer a sua vida ao serviço da Igreja.
0: Extraordinário mesmo, até porque o ano de 2025 de que estamos a falar se revelou trágico no que diz respeito a atentados terroristas em África. E um dos países onde isso aconteceu, Paulo Simões, foi o Benin.
1: Sim, o Benin, na zona conhecida como Ponto Triplo, onde convergem as fronteiras entre este país, o Burkina Faso e o Níger. Nessa zona ocorreram dois ataques terroristas, um em janeiro e outro em abril, e que causaram no conjunto pelo menos 82 mortos. Essa região do globo, como temos muitas vezes referido aqui no nosso programa, está no centro da atividade jihadista que tem nos cristãos um dos seus alvos principais.
0: Exato. Obrigado, Paulo. Raramente falamos aqui do Benin, mas este é um país que diz muito ao padre Joaquim Luís da Congregação do Verbo Divino. Ele esteve no Benin entre 1992 e 2003 e recordou para a Fundação AIS como foi essa experiência missionária, salientando que já então havia uma tentativa de islamização do país. Um depoimento disponível no site AIS na internet. Na semana passada falámos aqui de um caso em que houve um crime odioso no Paquistão há 12 anos em que um casal foi queimado vivo, um homem juntamente com a sua mulher que estava grávida, ambos acusados de blasfémia. Este crime voltou agora às primeiras páginas dos jornais e da informação, pois o Supremo Tribunal anulou as penas de 3 homens que tinham sido precisamente condenados neste caso. E voltamos agora a esta notícia de que demos, aliás, conta aqui na semana passada, porque conseguimos, entretanto, recuperar a reportagem que a CNN Internacional publicou logo após o terrível assassinato. Esse trabalho está disponível em fundação-ais.pt, mas importa, em síntese, Paulo, contar o que aconteceu.
1: O que aconteceu, Paulo, em novembro de 2014 em Lahore, foi uma tragédia. Uma de muitas tragédias que têm atingido os cristãos no Paquistão. Neste caso, houve o crime, em circunstâncias particularmente graves, de um casal cristão, Shahzad, de 26 anos, e Shama, de 24. Os dois foram acusados de blasfémia por terem profanado um exemplar do Corão e, em resposta a isso, ou seja, em resposta ao boato de que isso teria acontecido, de que eles teriam rasgado ou queimado um exemplar do Corão, uma multidão enfurecida atacou-os, agrediu-os de forma selvagem e depois atirou-os ainda vivos para um forno de tijolos.
0: E morreram queimados, como disse há pouco, é mais um crime brutal contra os cristãos no Paquistão. Na semana passada falámos aqui deste caso, porque entretanto, e já passaram portanto quase 12 anos, houve uma decisão do Supremo Tribunal, uma decisão, Paulo Simões, muito, muito polémica.
1: Sim, muito polémica.

0: polémica, pois o Supremo Tribunal do Paquistão veio ilibar três homens que tinham sido condenados pela morte do casal cristão. Isto é incompreensível e esta decisão motivou já uma tomada de posição dos bispos, pois acima de tudo está-se perante uma clara injustiça para com as vítimas da perseguição religiosa no Paquistão e uma ofensa até à memória dos dois cristãos assassinados de forma tão cruel.
1: Este caso é um exemplo então de como os cristãos são maltratados no Paquistão. Como dissemos há pouco, conseguimos recuperar uma reportagem dos nossos colegas da CNN Internacional logo após o crime ter ocorrido e esse trabalho está disponível então no nosso site na internet. Está a escutar Notícias do Mundo, espaço de informação da Fundação AIS aqui na sua rádio. Sou Paulo Aido, comigo estão o Paulo Simões e a Catarina Martins de Betancourt, que é a diretora do Secretariado Português da Fundação AIS. Vamos agora recordar as principais campanhas de apoio que a Fundação AIS está a promover neste momento aqui em Portugal. Campanhas de ajuda à Igreja da Venezuela e também a Cabo Delgado em Moçambique. E vamos começar por aqui para lembrar que em Moçambique os cristãos continuam a ser ameaçados por um dos mais ativos grupos terroristas em África. Foi isso que aconteceu, por exemplo, a 30 de abril, com a destruição da missão católica de São Luís de Montfort em Pemba, na diocese de Pemba. Esse ataque levou a mais uma campanha para a sensibilização dos portugueses para esta situação e também, Catarina, para a solidariedade para com estas comunidades. Está a escutar Notícias do Mundo, espaço de informação da Fundação AIS aqui na sua rádio. Sou Paulo Aido, comigo estão o Paulo Simões e a Catarina Martins de Betancourt, que é a diretora do Secretariado Português da Fundação AIS. Vamos agora recordar as principais campanhas de apoio que a Fundação AIS está a promover neste momento aqui em Portugal. Campanhas de ajuda à Igreja da Venezuela e também a Cabo Delgado em Moçambique. E vamos começar por aqui para lembrar que em Moçambique os cristãos continuam a ser ameaçados por um dos mais ativos grupos terroristas em África. Foi isso que aconteceu, por exemplo, a 30 de abril, com a destruição da missão católica de São Luís de Montfort em Pemba, na diocese de Pemba. Esse ataque levou a mais uma campanha para a sensibilização dos portugueses para esta situação e também, Catarina, para a solidariedade para com estas comunidades.
2: Exatamente, Paulo. Moçambique é um país prioritário para a Fundação AIS e nós estamos muito preocupados com a insegurança terrorista e por isso então lançámos aqui esta campanha de ajuda destinada então às dioceses de Pemba, Nampula e Nacala, aquelas que mais têm sofrido com os ataques que já provocaram, e é bom lembrar estes números, Paulo, pois eles também nos dão a dimensão do que está a passar. Portanto, já provocaram mais de 6.300 mortos e também mais de 1.200.000 deslocados.
1: A campanha que a Fundação AIS lançou aqui em Portugal dá um destaque especial para as situações humanitárias mais graves relacionadas com os deslocados, ou seja, precisamente com essas pessoas obrigadas a fugir dos terroristas.
2: Sim, e eu gostaria aqui de aproveitar esta oportunidade para dar um exemplo concreto de ajuda que todos nós podemos dar a estas vítimas de terrorismo. Portanto, com 45€ é possível alimentar então uma destas famílias deslocadas durante um mês. É um exemplo do que podemos dar, é um exemplo da nossa solidariedade e é também uma forma de dizermos a todas estas vítimas que elas não estão esquecidas e que o seu sofrimento não é de forma alguma ignorado por nós, Paulo.
1: Muito bem, e quem quiser ajudar então o que é que tem de fazer?
2: Bom, Paulo, é muito fácil, isto é válido não só para esta campanha de Cabo Delgado, mas também para todas as outras campanhas que estão a decorrer, nomeadamente a da Venezuela, que também estamos muito empenhados. E aqui deixo então uma vez mais a sugestão para visitarem a nossa página de internet em fundação-ais.pt para saber então tudo sobre esta campanha que estamos a promover, todas as campanhas que estamos a promover, para ficarem também a saber tudo o que diz respeito à Igreja perseguida no mundo. E qualquer dúvida, qualquer questão, por favor, não hesitem, liguem-nos para o nosso telefone 21 754 4000, e aqueles que decidem dar a ajuda podem fazê-lo através do MBWay, que é a forma mais fácil, e o MBWay da Fundação AIS é o 918-125574.
1: Muito bem, obrigado, Catarina. Tal como Moçambique, a Fundação AIS também está a acompanhar com muita preocupação a situação na Venezuela, atingida a 24 de junho por dois poderosos sismos de mais de 7 graus de intensidade. Também aqui, a Fundação AIS avançou logo com uma campanha de ajuda de emergência, uma campanha em que se procura, neste caso, dar resposta, essencialmente, Catarina, ao apoio àqueles que ficaram sem casa.
2: Sim, aquilo que nós queremos é, então, contribuir para que a Igreja local, em especial aquelas dioceses mais atingidas pelos terremotos, portanto, a Diocese de Caracas e de La Guaira, tenham, então, recursos para poderem apoiar as famílias desalojadas. E também aqui, tal como em Moçambique, os números são imensos e impressionantes.

0: funcionantes, há mais de 20 mil pessoas que estão em abrigos temporários e quase 130 mil que estão a receber assistência.
1: E é para todas essas pessoas que a Fundação AES lançou, portanto, a campanha.
0: Exatamente. Portanto, e o mais importante neste momento é dar de comer a quem perdeu tudo, ajudar então na distribuição de medicamentos, de produtos de higiene, mas também ao nível dos abrigos. E depois, e a Fundação AES faz questão também de sublinhar este aspecto, Paulo, depois é importante começar logo que seja possível então com a reparação das igrejas e dos outros edifícios que ficaram danificados pelos sismos, também para servirem de apoio às populações.
1: Mesmo a terminar o programa de hoje, vamos ainda falar do padre José Carlos Nunes, que é o novo assistente eclesiástico da Fundação AES, mas antes disso, uma data para porem na vossa agenda. E a data é a semana que vai de 15 a 22 de novembro. O que é que vai acontecer nessa semana? A Red Week, que é, portanto, a Semana Vermelha. Importa colocar já essa data na agenda e ir mobilizando os padres, as paróquias, as comunidades, os grupos de catequese, para que este alerta seja mesmo eficaz, para que Portugal seja, Paulo Simões, um marco também nesta chamada de atenção.
2: Sim, nessa semana, de 15 a 22 de novembro, vamos ter igrejas e monumentos e edifícios públicos iluminados vermelho aqui em Portugal e em muitos países, para lembrar ao mundo que há milhões de pessoas, de cristãos que não têm liberdade religiosa, que são perseguidos por causa da sua fé.
1: Muito bem, obrigado, Paulo. E agora, Catarina, vamos falar do padre José Carlos Nunes, que foi nomeado assistente eclesiástico da Fundação AES aqui em Portugal, um lugar que o padre Jacinto Farias deixou por limite de idade.
0: Exatamente, Paulo, e aproveito aqui esta ocasião para deixar um público e sentido agradecimento por todos os anos em que o padre Jacinto Farias esteve connosco, pelo seu empenho, pela sua proximidade para com os nossos benfeitores, para com todas as pessoas que trabalham também na Fundação AES. E agora é também com muita alegria que recebemos o padre José Carlos Nunes, que muitos já conhecem e que acompanha também desde há vários anos a missão da AES.
1: Ou seja, podemos dizer que ele já é da casa.
0: Sem dúvida, Paulo. O padre José Carlos Nunes já é da casa e tenho a certeza que vai fazer um extraordinário lugar como o nosso assistente eclesiástico.
1: Seguramente sugiro mesmo a fechar o programa de hoje que escute no site da Fundação AES na internet uma breve entrevista que fizemos com o padre José Carlos Nunes, ou seja, o novo assistente eclesiástico da Fundação AES em Portugal. E assim chegamos ao fim do nosso tempo. Todas as semanas marcamos encontro aqui porque há uma igreja que precisa da nossa ajuda. Agradeço a presença da Catarina Martins de Betancur e do Paulo Simões aqui em estúdio, assim como de todos que ajudaram a produzir, a editar e a levar até si este programa da Fundação AES. Quanto a mim, Paulo White, foi um gosto, como sempre, saber que esteve aí desse lado na nossa companhia. Despeço-me com amizade. Até ao próximo programa. Até à próxima semana, se Deus quiser.
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1: Há 12 anos, dois jovens cristãos foram agredidos violentamente no Paquistão por uma multidão enfurecida e depois foram lançados, ainda vivos, num forno de tijolos. Morreram queimados. Eram marido e mulher. Isto aconteceu porque o patrão deles, que lhes devia dinheiro, em vez de lhes pagar, resolveu caluniá-los, dizendo que tinham destruído um livro do Corão, um exemplar do livro sagrado dos muçulmanos. Bastou isso. Bastou este boato correr de boca em boca para alimentar como gasolina a fúria de uma multidão sedenta de ódio. Bastou isso para que centenas de pessoas agredissem Shahzad, de 26 anos, e a sua mulher, Chama, de 24. Ninguém quis escutar o que eles tinham para dizer, ninguém lhes deu a oportunidade para se defenderem. Os dois foram agredidos selvaticamente e depois, ainda vivos, foram atirados para dentro de um forno de tijolos. Ninguém quis saber sequer que ela, Chama, estava grávida. Foram mortos por uma multidão enfurecida que resolveu fazer justiça pelas próprias mãos. Isto aconteceu no Paquistão há 12 anos. 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Isto é uma derrota da verdade, uma derrota da justiça. No Paquistão, qualquer mentira é sempre mais poderosa quando o que está em causa é a vida dos cristãos. 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
2: Olá, bem-vindos à Igreja no Mundo, o programa da Fundação AIS ajuda a Igreja que sofre aqui na sua rádio. Sou o Paulo Aido e é um privilégio saber que posso contar com a sua companhia aí desse lado durante os próximos 50 minutos.
3: Tratava-se de uma acusação falsa. Com base nessa acusação falsa, arrastaram-nos em direção ao forno de tijolos. Levantaram a tampa e atiraram-nos para dentro do forno em chamas. Queimaram-nos vivos.
2: Ikbar Mazik é irmão de Shahzad, o cristão que foi queimado vivo com a sua mulher grávida, ambos acusados de blasfémia. O crime odioso ocorreu no Paquistão há 12 anos, mas voltou agora às primeiras páginas, pois o Supremo Tribunal anulou as penas de três homens que tinham sido condenados neste caso, que chocou a opinião pública e que ainda hoje permanece como exemplo extremo da violência que os cristãos estão sujeitos neste país. Este vai ser um dos temas em destaque no programa de hoje, em que vamos ter aqui em estúdio a Catarina Martins de Betancura, diretora da Fundação AIS em Portugal. Olá, Catarina.
4: Olá, Paulo, e olá também a todos os nossos ouvintes.
2: Mas vamos começar pelo Líbano, pois esteve em Portugal um católico maronita, colaborador da Fundação AIS e que gravou e enviou aqui para o nosso programa um pequeno vídeo, uma pequena mensagem que é um alerta para a situação no seu país. Já o vamos escutar. Antes disso, Catarina, quem é Fouad Sefir?
4: Bom, Paulo, Fouad Sefir é um católico maronita, como o Paulo referiu, é engenheiro e colabora então de forma ativa com a Fundação AIS. Ele está envolvido na coordenação dos nossos projetos no Líbano, mas está também empenhado em iniciativas da Igreja local, nomeadamente na capacitação de jovens para participar na vida pública.

0: política ao nível da governação, mas também em temas ligados à ecologia.
1: Muito bem, agora que está apresentado, vamos então à sua mensagem. Fouad Sefir esteve em Portugal, foi a Fátima para rezar e para dizer que os cristãos do Líbano continuam a viver dias de medo e de muita incerteza.
0: Precisamente, Paulo, portanto, esse é mesmo o tema-chave da pequena mensagem que o Fouad enviou para o nosso programa. Portanto, a situação no Líbano, que é palco desde março deste ano de um conflito armado entre Israel e o Hezbollah, preocupa profundamente a comunidade cristã, mesmo depois de já ter sido assinado um acordo de cessar-fogo. Apesar disso, Paulo, para os libaneses o fim da guerra parece distante.
1: Sim, até

0: 1,2 milhões de libaneses, Paulo.
1: E isso tudo num país empobrecido, onde as famílias lutam quase no dia-a-dia pela própria sobrevivência.
0: Sim, é isso mesmo. Esta guerra em concreto vai agravar então ainda mais as condições de vida, que já são muito duras para a maior parte dos libaneses. E é por isso que há um desejo tão forte que o conflito termine de vez e não apenas seja interrompido. Portanto, o Líbano precisa de facto de uma paz duradoura para ultrapassar a crise em que está mergulhado, e foi isso então que o nosso colega Fuad veio dizer em Fátima, Paulo.
1: Muito bem, vamos então escutar a breve mensagem gravada no Santuário de Fátima por Fuad Sefir, um católico maronita que colabora com a Fundação AIS. Uma mensagem que tem um agradecimento muito especial.
2: Olá, sou Fuad de ACN Líbano e estou aqui no Santuário de Fátima, um local que ocupa um lugar especial no coração do povo libanês devido à nossa devoção à Virgem Maria. Hoje, mesmo com o cessar-fogo, o Líbano continua a viver em guerra e a comunidade cristã enfrenta medo e incerteza. Convido-vos, desde o altar do mundo, a orar pelos cristãos no Líbano e pela nossa Igreja, assim como nós também oramos por todos vocês. A todos os benfeitores portugueses, peço que se unam ao povo libanês e aos cristãos de lá através do seu apoio contínuo. E agradecemos pela vossa generosidade. Que Deus vos abençoe.
1: Foi Fuad Sefir, um libanês, a pedir as orações dos portugueses e a agradecer em Fátima toda a ajuda que os benfeitores da AIS têm dado ao seu país. Isto leva-nos a olhar para aquilo que a Ajuda à Igreja que Sofre fez no ano passado. E, de facto, o Líbano até aparece num lugar de destaque como um dos países, Catarina, mais ajudados pela Fundação AIS.
0: Sem dúvida, Paulo. Portanto, a nível global, portanto, em 2025, o país que mais ajudas recebeu da Fundação AIS foi a Índia, a seguir a Ucrânia, mas logo depois vem então o Líbano e a seguir a Síria, o que mostra como damos mesmo importância às comunidades cristãs do Médio Oriente.
1: Uma ajuda que se materializou em que áreas essenciais?
0: Bom, Paulo, em todas as áreas relevantes para a Igreja, desde a ajuda à sobrevivência ao clero, ao apoio à formação de seminaristas, padres, irmãs, a ajuda na construção e na renovação de igrejas e conventos, mas eu gostaria mesmo de sublinhar o apoio também que temos dado de forma direta e indireta à permanência dos cristãos nesta região do globo. Portanto, a Fundação AIS considera isso fundamental para que estas terras bíblicas do Líbano, mas também da Síria e do Iraque, não se esvaziem de cristãos.
1: E é, portanto, nessa perspectiva que temos de ver a ajuda que foi dada ao Líbano.
0: Claro que sim, Paulo. Portanto, a campanha SOS Líbano, que nós lançámos este ano, quando a guerra estalou de novo neste país, e é desse exemplo, claro, mas ainda dissemos há pouco, o conflito entre Israel e a milícia Hezbollah levou a que mais de 1,2 milhões de libaneses tivessem de fugir ou de abandonar as suas casas, e muitos passaram a viver nas ruas ou foram acolhidos em paróquias e conventos. Portanto, ajudá-los foi essencial. Portanto, ajudar a Igreja desde então tem sido, de facto, o amparo de centenas de famílias, que é fundamental, como é óbvio, e foi isso que nós fizemos. E é isso que nós continuaremos a fazer enquanto a situação se mantiver difícil.
1: Muito bem, obrigado, Catarina. Estamos, portanto, a falar do Líbano a propósito da ajuda global que a Fundação AIS deu no ano passado, graças à generosidade dos benfeitores espalhados pelo mundo. Muitos deles são portugueses e muitos deles estão seguramente a escutar-nos neste momento.

Há gestos que nunca chegam às notícias, mas chegam ao coração de quem mais precisa. Em 2025, a sua generosidade atravessou fronteiras, transformou esperança em realidade. 145,8 milhões de euros não são apenas donativos, são vidas tocadas, são comunidades que voltaram a acreditar. A ajuda da Fundação AIS chegou a 141 países. A lugares onde a guerra destrói, onde a pobreza sufoca, onde professar a fé continua a exigir coragem. Foi em África que este apoio encontrou o seu maior destino. Um continente onde a Igreja cresce, mesmo quando tudo parece faltar. Na Índia, o país mais apoiado de 2025, a esperança continuou a escrever novas histórias. Para milhares de sacerdotes, celebrar a Eucaristia continua a ser um ato de amor e, por vezes, de enorme sacrifício.

0: graças aos benfeitores da AIS, 40.207 sacerdotes receberam apoio. E 17,5% dos projetos consistiram em estipêndios de missa. Porque cada missa celebrada é também uma comunidade fortalecida. A fé continua a caminhar porque há quem a transmita. Em 2025, 847 projetos apoiaram a formação de catequistas e leigos. Homens e mulheres que levam esperança, muitas vezes, onde nenhum outro consegue chegar. Quando uma igreja é destruída, não desaparecem apenas paredes. Desaparece um lugar de encontro, uma família, uma casa. Por isso, 25,1% da ajuda foi destinada à construção e reconstrução de igrejas. Pedra sobre pedra. Esperança sobre esperança. Foram ainda impressos 520 mil livros. Porque a palavra de Deus continua a ser luz, mesmo nos lugares mais escuros. E quando a estrada parece terminar, a missão continua. Graças aos 845 veículos apoiados pela AIS, o Evangelho chegou a aldeias remotas, a doentes, a famílias esquecidas, a quem esperava há muito uma visita. 5,9% do apoio garantiu meios de subsistência e 10,8% respondeu a emergências. Porque quando tudo se perde, a esperança não pode esperar. No final, estes números não contam dinheiro. Contam pessoas, contam histórias, contam vidas transformadas. E contam também a sua. Porque cada projeto começou com um gesto de generosidade, com alguém que decidiu não ficar indiferente. Obrigado por fazer parte desta missão. Por fazer parte da Fundação AIS. Porque enquanto houver quem estenda a mão, haverá sempre esperança.
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2: Ainda focados no Médio Oriente, vamos agora ao número da semana, a propósito de um relatório da ONU que estima que mais de 23 milhões de crianças, e este é o número da semana, 23 milhões, mais de 23 milhões de crianças estão em risco em todo o mundo devido à guerra, devido essencialmente aos conflitos nesta região do globo.
3: Exato, Paulo. Caso o conflito permaneça então no Médio Oriente, com destaque para o Irão e com as consequências que sabemos a nível económico, isto significará, segundo então um relatório da Unicef, que mais de 23 milhões de crianças serão empurradas para a pobreza.
2: Ou seja, esta guerra no Médio Oriente corre o risco de deixar um legado desastroso muito para além das fronteiras da própria região.
3: Sem dúvida, Paulo, e isso ao nível humanitário, ao nível da segurança, mas também na economia, no plano social. Portanto, a crise que já estamos de alguma forma a viver poderá tornar-se muito séria, afetando em especial os mais vulneráveis, como é o caso das crianças que vivem então em países mais pobres, onde a assistência é mais débil ou mesmo inexistente.
2: E aí, nesses países que se destaca ainda mais a importância do trabalho, da presença de instituições como a Fundação AIS. Falávamos do Líbano e vamos então continuar focados neste país. Vamos agora ao encontro de Georgette, uma avó que tem 3 crianças ao seu cuidado e que só consegue alimentá-las graças à ajuda que recebe da Fundação AIS.
4: Vivo com os meus 3 netos. Vivemos sozinhos nesta casa. Sou responsável por eles e não tenho ninguém para me ajudar além de Deus e dos benfeitores. Recebo cabazes alimentares da Fundação AIS. Fiquei tão feliz ao receber este cabaz, porque serei capaz de alimentar os meus netos durante um mês. Sinto que não estou só. E isso é mais importante do que o cabaz alimentar. Haver pessoas preocupadas connosco. Agradeço a Deus.

0: Deus todos os dias. Ele está sempre a guiar-me e à minha família. A enviar pessoas boas para nos ajudarem nestes tempos difíceis. Preciso de Deus e de todos os que me estão a ouvir para ajudar a minha família e todas as famílias pobres e carenciadas. Eles estão em grande necessidade.
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2: Foi Georgette, uma avó libanesa, que só consegue alimentar os seus 3 netos graças à ajuda que recebe todos os meses da Fundação AIS. Ainda continuando com o foco no que foi a ajuda da Fundação AIS durante o ano 2025 e depois temos referido quais foram os países mais ajudados, vamos agora falar do continente que mais projetos recebeu no ano passado. E esse continente foi, Catarina, África.
3: Exato, Paulo. O continente africano foi, de facto, que mais ajudas recebeu. O que se compreende também, não é? Dada a situação de enorme violência que existe em muitos países, em especial por causa do terrorismo. Portanto, neste momento é importante que os nossos ouvintes tenham então noção disso, que a África é neste momento a região do globo onde a propagação do terrorismo islâmico é mais acentuada, o que significa então que é também em África que há uma maior ameaça, a ameaça mais imediata, mais concreta em relação às comunidades cristãs.
2: No entanto, a África é também o continente com o maior crescimento no número, por exemplo, de seminários. O que diz bem da coragem dos cristãos que vivem neste continente.
3: Sem dúvida, Paulo, ao contrário do que acontece na Europa ou na Ásia, onde o número de seminaristas diminuiu, há cada vez mais jovens que querem então seguir o sacerdócio em África. É de facto impressionante o que acontece neste continente, em que se verifica ao mesmo tempo o aumento da violência terrorista contra os cristãos e um aumento também dos que querem oferecer a sua vida ao serviço da Igreja.
2: É extraordinário mesmo, até porque o ano de 2025 de que estamos a falar se revelou trágico no que diz respeito atentados terroristas em África. E um dos países onde isso aconteceu foi, por exemplo, o Benin.
3: Sim, Paulo, o Benin, na zona conhecida como Ponto Triplo, onde convergem as fronteiras entre este país, portanto, o Burkina Faso e o Níger. Portanto, nesta zona ocorreram então 2 ataques terroristas, um em janeiro e outro em abril, e causaram no conjunto pelo menos 82 mortos. Portanto, esta região do globo, como temos muitas vezes referido também aqui no nosso programa, está no centro da atividade jihadista que tem nos cristãos um dos seus alvos principais.
2: Exatamente. Obrigado, Catarina. Raramente falamos aqui no nosso programa do Benin, mas este é um país que diz muito ao padre Joaquim Luís, da Congregação do Verbo Divino. Ele esteve no Benin entre 1992 e 2003 e recorda agora para o nosso programa como foi essa experiência missionária, salientando que já então havia uma tentativa de islamização do país.
4: Eu chamo Joaquim Luís, sou padre missionário do Verbo Divino, estive no Benin entre abril de 1992 e junho de 2003. Trabalhei sobretudo no norte do Benin, onde a realidade cultural e religiosa é muito diferente do sul. Estive em Paracu, em Bajudé, na diocese de Jugu, no noroeste do Benin, perto da fronteira com Togo, e também em Betaru, que se situa na estrada entre Paracu e Jugu, a cerca de 50 km de Paracu. No tempo em que eu estive no Benin, não havia grandes conflitos com as outras religiões, quer com o Islã, quer com as religiões tradicionais, tanto no norte como no sul do país. A Igreja Católica no Benin goza de grande prestígio, depois teve uma grande influência na transição da ditadura marxista-leninista para a democracia, destacando-se uma figura especial, Dom Isidoro de Souza, que era o presidente da Conferência Episcopal na altura e que participou na Conferência Nacional nesta transição para a democracia. A Igreja tem também uma grande obra social a nível da educação, dos centros de saúde, centros de formação profissional, projetos de desenvolvimento agrícola, promoção da mulher, alfabetização das línguas, em línguas locais e também em francês. E muitos dos quadros do país passaram pela escola católica. Era frequente encontrar polícias, professores, quadros formados precisamente na

0: igreja. É certo que na altura em que eu estive lá já havia alguma tentativa de islamização do país. O Banco Islâmico do Desenvolvimento só ajudava o Benin e o Togo e outros países na condição de serem construídas um certo número de mesquitas de tantos em tantos quilómetros ao longo das estradas principais. É de notar que o Benin é um país com uma presença islâmica praticamente desde o século IX, onde passavam as caravanas para o comércio.
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2: Estamos a escutar o padre de Joaquim Domingos Luiz, da Congregação do Verbo Divino, que esteve em missão no Benin entre 1992 e 2003. O sacerdote recorda para o nosso programa que já então havia uma tentativa de islamização do país e deixa também uma palavra de agradecimento por tudo o que a Fundação AIS tem feito pelos missionários do Verbo Divino e por todos os missionários em África.
0: A paróquia onde eu trabalhei celebrou em 2014 o cinquentenário da presença cristã, por isso o norte de mim foi evangelizado praticamente nos últimos 50, 75 anos. Por onde eu passei não havia conflitos religiosos. Numa das paróquias onde estive, em Bairro Judeu, a missão estava situada numa pequena colina e na base dessa colina existia a mesquita. E havia um diálogo de vida e as celebrações de um quer de uns quer de outros eram motivo de alegria para todos, pois na mesma família encontrávamos pessoas muçulmanas, cristãs, várias denominações, católicos, praticantes da religião tradicional africana. Havia esse diálogo de vida sem conflitos. Na cidade de Djugu, onde estava também a sede da diocese de Djugu, a maioria da população era muçulmana e nos últimos anos havia um pequeno grupo de jovens que tinham feito a sua formação no Egito, na Arábia Saudita, que já tinham uma tendência mais radical, mas os anciãos muçulmanos não deixaram que a sua influência se propagasse e asseguraram ao bispo que não queriam problemas e que ele ficasse descansado, que esses jovens não mandavam, eram eles que estavam à frente e por isso não havia problemas. Desde a criação do Estado Islâmico é que ultimamente tem havido conflitos, tem havido no norte do Benin, na Nigéria, também na Burkina Faso, assassinatos, destruição de igrejas, de aldeias, precisamente coisas que são deploráveis e que não devemos permitir. Bem, em Porto Novo, na época em que eu lá estive, houve-se alguns problemas com algumas comunidades com os muçulmanos, mas mais do que questão religiosa, era sobretudo questões tribais e ligadas à questão do domínio, do comércio, por invejas e por importes. Queria dizer uma palavra de agradecimento à Fundação Ajuda a Igreja que Sofre, pois ajuda muito os missionários do Verbo Divino, nas nossas missões, não só nós, mas também outros missionários.
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2: No início do programa nós escutámos um homem a lamentar o que aconteceu com o seu irmão, queimado vivo, juntamente com a sua mulher grávida, ambos acusados de blasfémia. O crime odioso ocorreu no Paquistão há 12 anos, mas voltou agora às primeiras páginas, pois o Supremo Tribunal anulou as penas de três homens que tinham sido condenados neste caso. E voltamos a esta notícia também, de que demos aliás conta aqui na semana passada, porque conseguimos, entretanto, recuperar a reportagem que a CNN Internacional publicou logo após o terrível assassinato. Já vamos escutar o trabalho dos nossos colegas, mas antes disso, importa, em síntese, Catarina, recordar o que aconteceu.
3: Bom, o que aconteceu, Paulo, portanto, em novembro de 2014, em Lahore, foi uma tragédia, portanto, uma de muitas tragédias que têm atingido os cristãos do Paquistão. E neste caso, houve o crime, em circunstâncias particularmente graves, então, de um

0: de um casal cristão, Shahzad, de 26, e Shama, de 24. Os dois foram acusados de blasfémia por terem profanado um exemplar do Corão e, em resposta a isso, ou seja, em resposta ao boato de que isso teria acontecido, que eles teriam então rasgado ou queimado um exemplar do Corão, uma multidão enfurecida atacou-os, agrediu-os de forma selvagem e depois atirou-os ainda vivos para um forno de tijolos.
1: E morreram queimados. É mais um crime brutal contra os cristãos no Paquistão. Na semana passada nós falámos deste caso porque, entretanto, e já passaram quase 12 anos, houve uma decisão do Supremo Tribunal, uma decisão, Catarina, muito polémica.
0: Sim, Paulo, muito polémica mesmo, pois o Supremo Tribunal do Paquistão veio libar três homens que tinham sido condenados pela morte deste casal cristão. Portanto, isto é incompreensível e esta decisão motivou já uma tomada de posição dos bispos, pois, acima de tudo, está-se perante uma clara injustiça para com as vítimas da perseguição religiosa no Paquistão e uma ofensa até à memória dos dois cristãos que foram assassinados então de forma tão cruel.
1: De facto, este caso é um exemplo de como os cristãos são maltratados no Paquistão. Vamos recuperar então agora uma reportagem dos nossos colegas da CNN Internacional logo após o crime ter ocorrido. Eu recordo que em novembro de 2014, centenas de pessoas, agindo com base em falsas acusações de blasfémia, torturaram severamente Shahzad, de 26 anos, e Shama, de 24, antes de os queimarem vivos num forno de tijolos. O caso tornou-se ainda mais perverso porque a jovem mulher estava grávida.
2: O som da dor enche o ar na cidade de Kota Radhakrishnan, a sudoeste de Lahore, no Paquistão. Os familiares de um casal cristão assassinado estão abalados com a morte violenta do casal. O marido e a sua esposa grávida morreram queimados na terça-feira pelas mãos de uma multidão por alegadamente terem profanado um exemplar do Alcorão. Todos nós corremos em todas as direções para salvar as nossas vidas. Os nossos filhos fugiram em diferentes direções e ainda não sabemos onde estão. Imploramos por justiça. Eles têm quatro filhos pequenos que agora ficaram sem mãe e sem pai. O que será deles? A polícia local afirma que uma multidão de cerca de 500 pessoas provenientes de aldeias vizinhas se reuniu depois de um clérigo ter declarado publicamente o casal culpado de blasfémia. O grupo localizou o casal, espancou-os e atirou os seus corpos para arderem num forno de tijolos onde ambos trabalhavam.
3: Dois dias antes, ele tinha revirado o lixo do qual se alegava que havia páginas do Alcorão. No entanto, as investigações continuam.
2: A polícia paquistanesa afirma ter detido até 40 pessoas relacionadas com o homicídio do casal. Ao abrigo da lei anti-blasfémia do Paquistão, a profanação do Alcorão é punível com a pena de morte ou prisão perpétua. Os grupos de direitos humanos há muito que instam o Paquistão a revogar a lei, argumentando que esta tem sido frequentemente utilizada para resolver vinganças pessoais e que chegou mesmo a conduzir a homicídios. A Comissão de Direitos Humanos do Paquistão divulgou uma declaração afirmando estar chocada e entristecida, para além das palavras, com o assassinato cruel do casal e do seu filho por nascer. O Grupo de Defesa dos Direitos Humanos afirma que este incidente teve origem numa disputa por dinheiro. Os proprietários do forno alegaram que o casal lhes devia dinheiro. Os proprietários estavam entre os detidos.
3: Tratava-se de uma acusação falsa. Com base nessa acusação falsa, arrastaram-nos em direção ao forno de tijolos. Levantaram a tampa e atiraram-nos para dentro do forno em chamas. Queimaram-nos vivos.
2: Um par de chinelos é tudo o que resta deste casal, enquanto os seus familiares lutam para aceitar a sua morte horrível.
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1: E do Paquistão e desta história terrível que aconteceu a este casal cristão, vamos agora até à Diocese de Macau, vamos até à China, vamos ao encontro do nosso correspondente, o jornalista José Miguel Encarnação.
4: Porque há uma igreja que sofre, que precisa da nossa ajuda.
5: A devoção mariana está mais forte do que nunca em Macau. Ainda há algumas semanas, o bispo de Macau voltou a liderar a procissão de Nossa Senhora de Fátima, que permitiu à imagem de Nossa Senhora sair da igreja de São Domingos, mesmo no centro da cidade de Macau, e percorrer algumas artérias até à Ermida da Penha, ou seja, ao ponto mais elevado do território. Ali, os fiéis com o seu bispo rezaram a Nossa Senhora de Fátima e o bispo Macau abençoou toda a população e a cidade de Macau. Também pela mesma altura, um grupo de 29 peregrinos saiu de Macau rumo a Portugal, tendo estes peregrinos assim representado a paróquia de Nossa Senhora de Fátima, uma das 9 paróquias da Diocese de Macau, que com o seu parco, o padre Michael Chung, foram então até à Cova de Iria, ao Santuário

0: Fátima e ali foram recebidos pelo reitor do santuário, o padre Carlos Cabecinhas. Assim, Macau tem, ao longo dos últimos anos, dado muito da sua atenção de fé a Nossa Senhora, havendo até uma Irmandade de Nossa Senhora de Fátima composta por leigas, que há cerca de 2-3 dezenas de anos trouxeram uma imagem precisamente do Santuário de Fátima, que se encontra à porta do Seminário de São José, aqui em Macau.
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2: A igreja de São Sebastião de Maiquetia ficou bastante degradada com os terríveis terremotos de 24 de junho. No entanto, apesar disso, e face à crise humanitária em toda a região, foi decidido que o refeitório social da paróquia teria de voltar a funcionar. O antigo chefe Tony Pereira é a alma deste movimento solidário em que a comunidade procura dar a mão a quem mais precisa, distribuindo comida e ajuda. Ver Deus no rosto de quem sofre é a história que vamos escutar já de seguida com a Pilar Rocha.
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3: A fachada da igreja de São Sebastião, em Maiquetia, é um símbolo da profunda destruição causada pelos violentos sismos que sacudiram a Venezuela a 24 de junho. Grande parte da parede frontal do edifício ruiu, deixando ver o interior. As rachas são profundas e o chão em volta está coberto de pedras, de pedaços de madeira, de ferros retorcidos. Lá dentro funcionava o refeitório social, destinado às pessoas mais vulneráveis da comunidade. E eram muitas. Só que a violência do sismo, a destruição causada pelo sismo, trouxe ainda mais desolação e pobreza para muitas destas famílias. Por isso, e apesar das condições precárias do edifício, foi decidido que o refeitório teria de voltar a abrir as suas portas. O antigo chefe Tony Pereira, de 58 anos, e antigo funcionário da empresa portuguesa Teixeira Duarte, é a alma deste movimento solidário, em que a comunidade procura dar a mão a quem mais precisa. Chegou o momento de voltar a acender os nossos fogões, diz. É preciso ajudar os que mais precisam, acrescenta. A cruz que Tony traz quase sempre ao pescoço dá-lhe uma identidade própria. É voluntário da igreja, mas também é cozinheiro. Na verdade, é um verdadeiro chefe. Formado em várias academias, chegou a trabalhar em restaurantes de renome quando a Venezuela era ainda um país com uma situação económica regular. Mas é sempre de volta dos tachos e panelas que mais gosta de estar. Tony é um cristão ao serviço dos outros e desde há muitos anos colabora com a paróquia de São Sebastião em Maiquetia, perto de Caracas. Uma paróquia que está agora desfigurada, mas pronta para renascer. O nosso objetivo agora é simples, voltar a acender estes fogões que durante mais de 15 anos alimentaram tantas pessoas em situação de vulnerabilidade. Hoje, mais do que nunca, sentimos que essa missão continua a ser indispensável, diz, usando as palavras também como uma provocação, para que mais e mais pessoas se juntem a ele, de forma a que o refeitório volte a ser o centro do coração solidário da paróquia. Estes têm sido tempos muito exigentes. Não há memória por ali de um sismo tão devastador. Ainda não se sabe quantas pessoas pereceram ao certo, quantos corpos se escondem ainda nos escombros dos prédios, nem se sabe ainda como vai ser a vida dos que escaparam aos terremotos. Ao longo destes dias, aprendi a reconhecer Deus no rosto de quem sofre, diz Tony Pereira. E por ali, na fila dos que pedem ajuda, estão rostos marcados pelo sofrimento. Idosos, doentes, pessoas em lágrimas. Por estes dias, a Venezuela é um país em luto, mas é também um país que procura renascer da tragédia com a solidariedade. E graças a pessoas que não se resignam, que dão o melhor de si em favor dos mais necessitados, tudo é possível. Tony Pereira é uma dessas pessoas.
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0: Este ataque levou a mais uma campanha da Fundação AIS para a sensibilização dos portugueses para esta situação e também, Catarina, para a solidariedade para com estas comunidades.
1: Exatamente, Paulo. Moçambique é um país prioritário para a Fundação AIS e nós estamos muito preocupados com a insegurança terrorista e por isso então lançámos então esta campanha de ajuda destinada às dioceses de Pemba, Nampula e Nacala, portanto aquelas que mais têm sofrido com estes ataques que já provocaram, e é bom lembrar aqui uma vez mais aos nossos ouvintes para terem também a dimensão do que, para terem uma noção da dimensão do que se está a passar. Portanto, o que está a acontecer é que já provocaram este conflito, já provocou mais de 6.300 mortos e mais de 1.200.000 deslocados.
0: A campanha que a Fundação AIS lançou aqui em Portugal dá um destaque especial para as situações humanitárias mais graves relacionadas com os deslocados, ou seja, com essas pessoas obrigadas a fugir dos terroristas.
1: Sim, Paulo, e eu gostaria de aproveitar aqui esta oportunidade para dar um exemplo concreto de ajuda que todos nós podemos dar a estas vítimas do terrorismo. E, portanto, com 45€ nós podemos alimentar então uma destas famílias deslocadas durante um mês. É um exemplo concreto do que podemos dar, é um exemplo da nossa solidariedade e é também uma forma de dizermos a todas estas vítimas que elas não estão esquecidas e que o seu sofrimento não é ignorado por nós.
0: Muito bem, e quem quiser ajudar, Catarina, o que é que tem de fazer?
1: Bom, Paulo, é muito fácil e isto é válido não só para esta campanha de Cabo Delgado, mas também para todas as outras nossas campanhas, nomeadamente a da Venezuela, que também estamos muito empenhados. E aliás, deixo aqui uma sugestão aos nossos ouvintes, uma vez mais, para irem à nossa página de internet, portanto, em fundação-ais.pt, para saberem então todas as campanhas que estamos neste momento a promover, para saberem também tudo o que há de mais importante no que diz respeito à Igreja perseguida no mundo. E qualquer dúvida, já sabem, não hesitem, liguem-nos para o nosso telefone, para o 21 754 4000, e aqueles que decidem e querem ajudar e querem apoiar, podem usar a forma mais fácil, é sempre através do MBWay, e o MBWay da Fundação AIS é o 918-125574.
0: Muito bem, obrigado, Catarina. Com 45€ é então possível minorar o sofrimento das famílias vítimas do terrorismo em Cabo Delgado. Agora é connosco.
2: 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Perderam os campos. Perderam familiares. 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E nós também podemos estar. Este é o desafio. 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Cabo Delgado precisa de si, precisa de nós. Hoje.
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5: Vamos então escutar, mesmo a fechar o programa de hoje, uma breve entrevista com o padre José Carlos Nunes, o novo assistente eclesiástico da Fundação AIS aqui em Portugal.
6: Olha, para já foi uma surpresa para mim, mas uma alegre surpresa também fazer parte agora desta equipa da Fundação Ajuda a Igreja que Sofre, uma instituição que já conheço há vários anos, mas assim de uma forma tão direta. Fui convidado a colaborar, faço com muito gosto e com sentido de serviço também. O assistente espiritual da Fundação Ajuda a Igreja que Sofre tem praticamente três eixos de ação ou três responsabilidades. A primeira delas é acompanhar tanto a equipa que aqui trabalha cotidianamente, acompanhar de uma perspectiva espiritual. A segunda tem a ver com cuidar dos benfeitores também, acompanhar os benfeitores, que são uma peça-chave dentro da nossa fundação. O terceiro aspecto é fazer ligação também com a Igreja local e não só, e com a Igreja universal. Os vários documentos do Magistério que vão sendo publicados, o caminho que a Igreja vai trilhando neste mundo, fazendo crescer o reino de Deus. Então o assistente espiritual tem também a missão de fazer ponte neste âmbito do Magistério da Igreja, dos contactos com a Igreja e ajudar, obviamente, não só os benfeitores, mas toda a equipa a estar em sintonia com Pedro, que guia a barca da Igreja. Qualquer missão para mim, que seja servir Jesus Cristo e servir os irmãos na Igreja e no mundo, entusiasma-me. Ai, sem dúvida, são mesmo a alma e o corpo, podemos dizer. Olha, lembro-me da expressão de Jesus: eu não vim para ser servido, mas para servir e dar a vida. Parece-me que um benfeitor é aquele que serve a Igreja, e especificamente a Igreja que sofre em qualquer canto do mundo. Então um benfeitor está a imitar Jesus Cristo nesta expressão tão bela, tão humana e tão fundamental. Eu não vim para ser servido, mas para servir. Logo, quem serve, ou pondo ao serviço aquilo que tem, partilhando aquilo que tem, está a imitar Jesus. E se está a imitar Jesus, é parecido com Jesus. E penso que a vida cristã e o ser cristão é sobretudo esta conotação, né? Servir com o que somos, com o que temos, para um bem maior. E esse bem maior passa, obviamente, por esta missão tão importante de levar ajuda a quem dela necessita e muitas das vezes não tem a quem recorrer. Então, esta missão da Fundação Ajuda a Igreja que Sofre é tão nobre e, ao mesmo tempo, tão importante nos dias de hoje. O Magistério da Igreja fala da Igreja como família de famílias. Aqui também é isso mesmo, é uma família que, quando um membro sofre, todos os membros sofrem. Quando um membro se alegra, todos os membros se alegram. Quando um precisa de ser ajudado e o outro pode ajudar-lhe, é como diz Jesus, há mais alegria em dar do que em receber.
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Bom dia, estimado ouvinte da Rádio Porto Alegre. Mais um domingo e aqui comigo o Padre Rui Rodrigues, desde aqui a cidade de Porto Alegre. Para si que nos ouve, onde quer que se encontre, em qualquer momento, seja em férias, mais longe ou mais perto, esta rádio aproxima-nos sempre. E por isso é este momento que agradecemos, olhem, a Deus, o facto de facto existirmos uns na vida dos outros, o carinho e a atenção que vamos tendo também uns para com os outros, e o modo como este domingo, ou este programa, me faz chegar até mais perto de si. Posso dizer-lhe que estamos assim em caminhada crescente, e o modo como o período de férias ou descanso, onde muitos, calhar, já nos encontramos, não seja momento apenas exclusivamente para estarmos mais longe uns dos outros, mas sim que este momento de rádio seja proximidade consigo. E por isso aqui lhe deixo uma palavra de muita proximidade, atenção, carinho, e o modo como domingo após domingo vamos entendendo como a palavra de Deus é sinal da nossa vida e nos aproxima. E por isso é aqui que este momento dedicado à Igreja de Porto Alegre Castelo Branco, e que esta rádio nos desafiou a manter para assim chegarmos mais perto com esta palavra todos aqueles que possam escutar esta rádio. E por isso estamos neste momento da manhã a acordar do nosso domingo, estamos a celebrar o 19º domingo do tempo comum, e onde a palavra de Deus vai continuar a desafiar-nos a viver e a confrontar a nossa vida presente também com o Evangelho.

Este domingo continuamos a ler o Evangelista Mateus, o capítulo 14. Tanto já no domingo passado líamos também o início do capítulo 14 e agora continuamos a ler esse mesmo capítulo. Se bem se recordam, Jesus tinha-se retirado por causa também da morte de João Batista, depois deu alimento à multidão, tanto aqueles 5 pães e 2 peixes que partilhou com aqueles que estavam a ouvi-lo e também como foram saciados. Há muitas formas de saciar de facto a nossa vida. Há pessoas que se saciam só apenas pela comida, há outras pessoas.

aqueles que possam estar sedentos da palavra de Deus e para a sua vida, para que possa continuar a caminhar com a força e com o ânimo, porque o alimento é para isso mesmo, é para nos dar mais força a todos nós. Neste capítulo, vamos ler, capítulo 14, de São Mateus, dos versículos 22 a 33. Depois de ter saciado a fome à multidão, Jesus obrigou os discípulos a subir para o barco e a esperá-lo na outra margem, enquanto ele despedia a multidão. Logo que a despediu, subiu ao monte para orar a sós. Ao cair da tarde, estava ali sozinho. O barco ia já no meio do mar, açoitado pelas ondas, pois o vento era contrário. Na quarta vigília da noite, Jesus foi ter com eles caminhando sobre o mar. Os discípulos, vendo-o a caminhar sobre o mar, assustaram-se pensando que fosse um fantasma e gritaram cheios de medo. Mas logo que Jesus lhes dirigiu a palavra, dizendo: "Tende confiança, sou eu, não temais." Respondeu-lhe Pedro: "Se és tu, Senhor, manda-me ir ter contigo sobre as águas." "Vem", disse Jesus. Então Pedro desceu do barco e caminhou sobre as águas para ir ter com Jesus. Mas sentindo a violência do vento e começando a afundar-se, gritou: "Salva-me, Senhor." Jesus estendeu-lhe logo a mão e segurou-o. Depois disse-lhe: "Homem de pouca fé, por que duvidaste?" Logo que subiram para o barco, o vento amainou. Então os que estavam no barco prostraram-se diante de Jesus e disseram-lhe: "Tu és verdadeiramente o Filho de Deus." Palavra da Salvação. Este é um evangelho muito, muito forte e para nós que vamos caminhando como peregrinos, o modo como vamos assumindo e vivendo a Eucaristia, ou o modo como enquadramos a Palavra de Deus na nossa vida, é forte este evangelho, se calhar nesta fase ou neste momento, para a vida de muitos. Então, retomamos aquilo que estávamos a escutar há pouco, em que também líamos ou fazíamos esta referência ao evangelho do domingo passado, em que, depois de ter saciado a fome à multidão, Jesus obrigou os discípulos a subir para o barco e esperá-lo na outra margem, enquanto ele despedia a multidão. Jesus já estava certamente a prever aquilo, portanto, Jesus não tinha um barco, como é que ele podia ir ter ao encontro dos seus amigos, dos seus discípulos? Então mandou-os embora no barco e esperá-lo na outra margem, que Jesus iria lá ter. Eles nem perguntaram, portanto, mas como é que tu vais, se não tens barco? Mandou-os ir. Pelos vistos, o mar estava muito agitado, era de noite já, novamente, o mar estava muito agitado e Jesus foi ter com eles, porque não conseguiam remar para chegar à outra margem. O vento era forte, era açoitado pelas ondas, os discípulos estavam um bocadinho agitados também no meio daquela barca e com medo, e Jesus foi a caminhar para ir ao seu encontro. Eles não o reconheceram, ficaram assustados, pensavam que era um fantasma, e Jesus começou a gritar e dizer-lhes. Jesus não começou a gritar, perdão. Jesus, quando disse também para eles: "Tende confiança, sou eu, não temais." E é desse momento que em concreto hoje vem ao nosso encontro. Ou seja, temos aqui alguns pormenores que nos podem tocar neste momento da nossa vida. Ou seja, o reconhecer Jesus nas aflições. Jesus vem a caminhar sobre a tempestade. Estava agitado o mar. Temos aqui três polos: a noite, o vento contrário e o medo. E depois, aquilo que certamente cada um de nós mais faz ao longo da sua vida é aprender a reconhecer Jesus na tempestade. Esta é a tempestade da nossa vida. E como é que nós vamos reconhecer Jesus na tempestade? E o modo como somos confrontados e desafiados. Se Deus vem ao teu encontro, não tenhas medo.
E nós

constantemente nos nossos medos, continuamos a fugir, continuamos a refugiar-nos. E aquilo que tantas vezes a fé, ou a força e a fortaleza de Deus nos pede é: aceita quem vem ao teu encontro. E então aqui é que vemos hoje, sobre a tempestade, sobre os medos, sobre as catástrofes, sobre os problemas, Jesus vem ao teu encontro, a caminhar. Por vezes podes não o reconhecer, como aconteceu com estes discípulos, não o reconheceram. E aquilo que vai acontecer é precisamente esta mesma palavra que Jesus lhes dirige: não temais, sou eu. E é aqui também, para a tua vida, para este momento da tua vida, o mesmo propósito que o mesmo Senhor Jesus diz a ti mesmo: não tenhas medo, sou eu. Tendo confiança. Mesmo assim, pode haver momentos de dúvidas, e muitos de nós era muito fácil, se calhar, dizer: sim, Senhor, obrigado. Mas temos aqui a reação de Pedro: se és tu, Senhor, então manda-me ir ter contigo. E por vezes quase que continuamos constantemente a pedir provas a Jesus: se és tu, Senhor, manda-me ir ter contigo. E o modo como certamente Jesus diz: então vem. Pode Pedro colocar-se fora da barca, como qualquer um de nós, ir ao encontro: então vem. Mas surge aqui este momento: o vento. Era noite, o vento continuou aqui a meter medo a Pedro. O vento colocou-se aqui, e é aqui que retoma também as preocupações. Pedro começou a duvidar e começou a afundar-se. E é aqui que ele grita: salva-me, Senhor. E é tão bonito e é tão importante esta reação. O modo como certamente Jesus estendeu a mão a Pedro e disse-lhe da mesma forma: vem. E o modo como Pedro teve que lançar a mão a Jesus, sim, quando ele disse: salva-me, Senhor, o modo como a mão de Jesus se estendeu a Pedro, e o modo como Pedro segurou na mão de Jesus. E é aqui que hoje a palavra de Deus também nos confronta. Certamente poderemos gritar muitas vezes, em tantos momentos em que nos sentimos assim a afundar: salva-me, Senhor. E é bom que aqui também cada um de nós possa ter esta noção, que Deus lança a mão dele na tua mão. Não te sintas a afundar, porque se não chamas por ele, afundas. Se não chamas por ele, não salvas. E por isso é este que está perto da tua vida e no teu coração, constantemente pronto para te estender a mão, para te puxar. Qual é a atitude da salvação? A palavra salvação quer dizer tirar de uma condição inferior e trazê-la para uma condição superior. Mudar de condição. Não é para ficares a afundar-te, mas é ficares na paz, na salvação, na alegria de Deus. E é aqui quando nós temos coragem, por um lado para pedir: salva-me, Senhor, por outro lado para ter coragem para lançar mão na mão de Jesus, então sim, vai compreender qualquer um de nós a atitude concreta deste sair novamente do lodo, das águas profundas, e chegar à barca de Deus com ele. Quando chegam à barca de Deus com ele, quando voltam a sentir paz, coragem e força, pode haver aqui um momento também, como o Senhor Jesus dizia a Pedro: homem de pouca fé, por que duvidaste? E o sentido da nossa vida é este: é tão fácil duvidar, e confiar por vezes é difícil. E o estímulo que o Senhor coloca na nossa vida não é: se tu duvidas, é sim: acredita, tem coragem. Homem de pouca fé, por que duvidaste? E é aqui que hoje o Senhor Jesus, quando fala desta forma, acontece o mesmo que aconteceu nesta passagem do Evangelho e noutras. Jesus acalmou a tempestade. Jesus acalmou os discípulos. Jesus acalmou Pedro. Jesus acalma-nos a nós. Quando no meio da agitação toda somos capazes de pegar na mão de Deus e entrar na sua barca, ele dá-nos a paz. Devolve-nos a confiança, devolve-nos este estado de coragem para a nossa própria vida. E de facto, que seja este modo como Jesus acalma a tempestade, ou o modo como Jesus acalma o vento que traz tão agitada a nossa vida, ele vem trazer-nos este momento para dizer que a paz é o fruto da fé. A paz é o fruto da confiança. Que esta presença de Deus na tua vida seja realmente fortaleza para todos nós. É aquilo que Jesus

Certamente dirige a todos nós, ou quando andamos mais agitados ou preocupados, não tenhas medo. Todos nós recordaremos as mensagens dos Papas e tantos Papas, ou até mesmo tantos momentos em que o mundo andou agitado, preocupado, com medo. Aquilo que realmente dá ânimo, quase que esta presença de Deus que nos toca e confronta também a nós mesmos. Não tenhas medo, não tenhas medo. Mas é tão importante para a nossa vida. Este momento que escutamos assim, esta proximidade e intimidade com Deus. É tão bom perceber que há um Jesus que caminha na nossa vida, que nos desafia a viver momentos novos e com coragem, que não nos sintamos assim a afundar, mas desafiados por este Jesus que certamente quer transformar as nossas vidas. Não olhemos para Jesus como um fantasma. Não olhemos para Jesus como aquele que está longe da minha vida, está a ver-me ao longe e o modo como se calhar eu caminho na vida sozinho. Não é assim. Jesus está a ver-te bem de perto, a caminhar ao teu lado e não quer certamente que nem tu te percas, nem que tu te afundes. Saibamos tantas vezes gritar: Salva-me, Senhor, ou certamente dizer: Como é bom estar aqui contigo, Senhor. Ao modo como, se calhar, quando o Senhor nos diz, homem de pouca fé, porque duvidaste, como é que esta expressão de Deus nos acalma e nos diz, realmente, eu não tinha razões para duvidar. Que esta presença de domingo, que este momento dedicado assim também ao confronto da nossa vida e da fé, seja desafio a sermos fortes. O vento pode açoitar muitas vezes a nossa vida ou a barca da nossa vida. Ou arca da igreja, ou vento ser muitas vezes contrário, mas certamente que Deus irá dizer ao vento e às nossas vidas: acalma-te, tem fé e não duvides. Quando tudo isto passar, ou depois, como nós dizemos, depois da noite vem o sol, ou depois da tempestade vem a bonança, os discípulos, quando encontraram a sua paz e coragem, quando Jesus entrou nas suas vidas, eles disseram: verdadeiramente, tu és filho de Deus. Às vezes é preciso termos assim esta coragem também e esta fé de compreender o modo como Jesus entra na nossa vida, para assim também lhe correspondermos e dizermos: tu és verdadeiramente o filho de Deus. Obrigado por me lançares a mão, obrigado por teres dado à minha vida um impulso diferente. E obrigado por me salvares. Que este dia de domingo seja para si, estimado ouvinte, seja para nós que temos fé, esta graça de dar a mão de Deus, colocar-nos a nós, na nossa vida, colocar a nossa mão na mão de Deus. Deixem-se conduzir por Ele, deixem-se puxar por Ele, e que o Senhor seja de facto este Salvador. Quando sentimos as nossas vidas tantas vezes a afundar-nos, seja Ele assim o nosso Salvador. Esta presença de Deus hoje na tua vida, estimado ouvinte. Desejo assim a continuação de todos aqueles que estamos a viver este período também de vida e de férias, este merecido descanso para todos, que seja bom, até mesmo nas diversões, quer nos concertos que têm ido, aos festivais que têm participado os vossos filhos, aos vossos netos, também ao mesmo tempo, se calhar, tantos que têm participado em algumas festas de verão nas suas terras, nas suas localidades. Pois é bom passarmos tudo isto. Umas vezes rezamos, outras vezes convivemos e divertimo-nos, e que seja este também a força da amizade, da família e a presença de Deus no meio de nós, porque muitos cartazes que andam espalhados pelas festas ou pelas montras têm nomes de santos, e portanto que também seja esta expressão de que os santos sejam motivos para estarmos próximos, para nos reunirmos e para fazermos festa. E por isso, se assim também o quiserem, no dia de amanhã, segunda-feira, é dia de São Lourenço. No passado domingo, no passado sábado, no dia de ontem, tivemos o dia de São Domingos. E estamos também na proximidade, e aqui começou o Parque dos Fortios, também é a paróquia de São Domingos, e amanhã, pela noite, às 21 horas teremos a Eucaristia em honra de São Domingos, também na localidade de Fortios. E, se quiserem, umas horas um bocadinho mais cedo, pelas 6h30, na próxima segunda-feira, portanto amanhã, teremos também.

o dia de São Lourenço. E por isso, às 6h30 da tarde, iremos celebrar e louvar, agradecer também este diácono da Igreja e o modo como nos desafiou, certamente, a olhar para os pobres, a cuidar dos pobres e a fazer festa com ele, com a alegria de Deus. E por isso, a quem assim estiver disponível e quiser, estaremos juntos, certamente, para louvarmos São Domingos e para rezarmos em São Lourenço. Por isso, amanhã, segunda-feira, dia 10, às 6h30, teremos a Eucaristia na Igreja de São Lourenço, para louvarmos o seu dia, e vamos fazer eco da festa de São Domingos. E nesse dia de amanhã, às 21 horas, teremos a missa e a procissão nos Fortios, com todos aqueles que quiserem participar e estarmos juntos também, em nome de Deus, e continuar a fazermos festa por causa de Deus. Um bom domingo para todos, sejamos assim fortes e que a fé seja amparo na vida de todos. Obrigado por fazerem caminho comigo, por estarmos juntos na sua rádio e por este dia de domingo que vamos viver. A todos, um bom domingo e uma boa semana.

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4: Nove horas.
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8: Orindo Viva para todos, bom dia, bem-vindos a mais uma edição do Almoço para Domingo aqui na Rádio Porto Alegre, todos os domingos entre as 9 e as 10, com o patrocínio de Casa das Carpas, em Castelo de Vide. E já a seguir, temos música para si. Bom domingo na nossa companhia.
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2: Espero então que este domingo esteja a ser do seu agrado. 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Tenha então a continuação de um ótimo domingo na companhia da Rádio Porto Alegre. Por aqui continuamos com mais música nesta manhã.
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0: Bom, estamos então com mais uma edição do Almoço para Domingo, aqui com o patrocínio da Casa das Carpas, e que a sua manhã comece com paz, esperança e boa música. Seja então muito bem-vindo à nossa companhia. É um prazer fazer parte do seu domingo. A seguir, vamos para intervalo. Volto depois. Bom dia. Até já.
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4: Renovo os votos de um bom domingo. Continue connosco na companhia da Rádio Porto Alegre. Já sabe que esta é a sua melhor companhia, sempre aqui nas manhãs, e porque as manhãs estão ainda a começar. 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Fique bem, tenha um bom domingo na companhia da Rádio Porto Alegre.
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2: Estamos então a fechar mais uma edição do Almoço para Domingo, aqui aos domingos entre as 9 e as 10, com o patrocínio da Casa das Carpas. 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Onde quer que esteja, receba o nosso abraço e os votos de um excelente domingo na companhia da Rádio Porto Alegre. Volto a seguir com mais uma edição do Almanac de domingo. Até já.
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2: O secretário-geral do PS afirmou sábado em Campo Maior que o regresso das festas do povo, 11 anos depois da última edição, representa uma reafirmação da identidade coletiva do concelho e uma homenagem direta ao comentador Rui Navarro. Para José Luís Carneiro, a recriação do certame simboliza o legado de décadas em que Navarro se destacou como referência dos valores do socialismo democrático, frequentemente apontado por Mário Soares como inspiração para a ação política. Durante a visita ao evento, Carneiro deixou também três mensagens políticas dirigidas ao governo. A primeira diz a respeito à barragem do Pisão, cujo processo está suspenso devido a uma providência cautelar. O líder socialista considera o investimento determinante para o desenvolvimento económico, a criação de emprego e a dinamização regional e defendeu que o PS está disponível para trabalhar a partir da Assembleia da República, uma solução legislativa que permita desbloquear o projeto. O secretário-geral reiterou ainda o compromisso com a eletrificação da linha do Leste, investimento estimado entre 60 e 70 milhões de euros, que descreve como essencial para articular a ferrovia com o desenvolvimento económico e territorial do distrito. Sublinhou ainda que a modernização da linha deve ser assumida como prioridade governamental. Por fim, voltou a defender a construção da nova escola da Guarda em Porto Alegre, projeto que considera estruturante para a economia local, para o comércio e para a fixação de jovens famílias.
3: E julgo que o povo juntar-se ao fim de 11 anos, voltar a recriar aquela que é uma festa que está no mais profundo da sua identidade, é uma grande homenagem ao comendador Nabeiro, que eu queria enaltecer e naturalmente deixar ficar uma palavra de gratidão do Partido Socialista por um daqueles que se bateu, como bem sabem, durante muitas décadas pelos valores e pelos princípios do socialismo democrático. Tantas vezes Mário Soares encontrou aqui em Campo Maior e no comendador Nabeiro a inspiração para servir o país. A segunda palavra tem que ver com uma exigência que a partir daqui queria fazer também ao Governo. Como se sabe, a barragem do Pisão é um investimento da maior importância para o desenvolvimento económico, para a criação de emprego e para a dinamização da economia regional. Por força de uma providência cautelar, o processo encontra-se parado. Eu queria dizer ao Governo que o Partido Socialista está disponível para que, a partir da Assembleia da República, possamos encontrar a resposta legislativa para garantir que este processo avança e que responda às necessidades desta região. Em terceiro lugar, queria reiterar dois compromissos que assumi há pouco tempo aqui atrás, na Federação Distrital, quando foi eleita a nova direção. Um dos compromissos tem a ver com a eletrificação da linha do Leste. Como sabem, é muito importante esta articulação da ferrovia com o desenvolvimento económico e territorial na região. Esse compromisso é um compromisso que

0: significará um investimento entre 60 a 70 milhões de euros e é muito importante que o Governo invista na modernização da linha do Leste para promover o desenvolvimento económico e territorial e, por último, o meu compromisso reiterado de quem já foi Ministro da Administração Interna com a construção da nova escola da Guarda em Porto Alegre. O investimento na construção da nova escola da Guarda em Porto Alegre é um projeto âncora que em muito contribuirá para a dinamização económica, para a dinamização comercial, para a fixação de mais jovens famílias neste território. Portanto, são os compromissos com os quais eu me queria concentrar.
1: Ora, quem abriu as festas do povo foi o Presidente da República, António José Seguro, que defendeu que Portugal precisa do exemplo de cooperação e entreajuda demonstrado pelos campomarenses. O chefe de Estado elogiou os milhares de pessoas que, ao longo de 7 meses, dobraram papel sem outra recompensa que não seja o orgulho de ver a sua rua florir, sublinhando que o verdadeiro valor das festas do povo está na força da comunidade que as constrói.
2: Vivemos um tempo em que quase tudo é imediato, descartável e feito para durar pouco. Um tempo em que se compra o que antes se fazia e em que a pressa substitui a paciência. Campo Maior faz exatamente o contrário. Aqui, durante meses, milhares de mãos dobram papel, sem pressa, sem pagamento, sem outra recompensa que não seja o orgulho de ver a sua rua florir. Aqui, o valor não está apenas no produto final, está igualmente no tempo que as pessoas escolheram passar juntas para dar corpo a um projeto coletivo. É aqui que reside a força de Campo Maior, nas pessoas. É por isso que estas festas são património da humanidade, pela beleza que é imensa, mas igualmente por algo que o mundo está a esquecer, que as comunidades se constroem com tempo, com paciência e com trabalho partilhado.
1: Também presente na inauguração do evento, a Ministra da Cultura, Juventude e Desporto, Margarida Balseiro Lopes, classificou as festas do povo como uma das mais bonitas do país, evocando a inspiração do Comendador Rui Navarro.
3: Tem um grande significado local, regional, nacional e reconhecido já pela Unesco também a nível internacional. E é uma das festas mais bonitas que o país tem.
4: Qual é a maior curiosidade que tem ao ver estas festas?
3: A beleza. Era aquilo que eu lhe dizia. De ser uma festa popular construída pelas pessoas de cá, a que está naturalmente muito ligada à figura do Comendador Rui Nabeiro e, portanto, a homenagem que lhe será feita também é da mais elementar justiça, porque também ele era mais do que um grande entusiasta, era também um embaixador extraordinário deste concelho, desta região e do país e, portanto, é um daqueles exemplos inspiradores que, independentemente de já não estar fisicamente entre nós, certamente nos continua a guiar e inspirar.
1: O Presidente da Associação das Festas do Povo, João Manuel Nabeiro, por seu turno, destacou a alegria do arranque das festas e de receber os visitantes. Nabeiro frisou ainda que as entradas da vila, que receberam um mar de gente, funcionaram com a organização e equilíbrio, apesar de alguns constrangimentos na circulação que fazem parte da dimensão do evento e que serão ultrapassados.
5: É a altura de celebrar esta, é a altura de elevarmos o nosso coração, da nossa satisfação e da nossa alegria de receber, como se diz aqui em Campo Maior, que eu adoro a palavra, os forasteiros.
6: Manuel, e um mar de gente nesta cerimónia de inauguração?
5: Foi uma alegria ver ali as entradas de Campo Maior a fluir às pessoas, com a organização e com o equilíbrio. Lamentamos que efetivamente se tenham feito algumas bichas aí ao longo da estrada, mas também muitas vezes são situações do direto e tenho a certeza que amanhã domingo as coisas correrão de outra maneira.
1: Agora Luís Rosinha, o Presidente da Câmara de Campo Maior, enalteceu o trabalho extraordinário dos voluntários e o orgulho da comunidade num primeiro dia do certame marcado por grande afluência.
7: Estamos a contar com tantas e tantas visitas ao longo destes 9 dias, para nós a missão ainda agora começou. Agora o que podemos dizer é que começou de uma forma fantástica, com muita gente, com uma adesão fantástica, com os campomaiorenses a exibir um grau de trabalho fantástico e destacá-los sempre a eles. São eles que são a alma deste trabalho, são eles que ao longo dos últimos

0: Os mesmos homens e as mulheres cameleonenses produzirão estes trabalhos para que tanta e tanta gente venha até Cameleão nos próximos 9 dias.
1: Um primeiro dia cheio de pessoas, as ruas repletas, estava dentro das expectativas ou está a superar?
0: Não, vai superar as expectativas, apesar de nós já termos uma expectativa alta. Já tinha confidenciado a outros colegas vossos que nós estaríamos já a contar que hoje seria o dia de inauguração que superaria todos os outros até aqui, portanto ainda está a contar com mais gente do que aquilo que nós esperávamos, mas está tudo a fluir normalmente. A pena, talvez o excesso da temperatura, vamos recomendando também a todos que se hidratem, mas muita gente, muito orgulho na nossa comunidade, muito orgulho em ser cameleonense.
2: Ora, para

0: para que tudo esteja pronto ao nascer do sol. A reportagem é da jornalista Carla Aguião.
1: De forma a que a árdua tarefa decorra de forma organizada, é designado um cabeça de rua, responsável pela gestão dos trabalhos. Na noite da enramação, a Rádio Porto Alegre falou com Elsa Moacho e Ala Veríssimo, cabeças de rua que explicam como é feita a construção deste jardim de papel, antecedido por 7 meses de serões a fazer flores.
2: Ninguém dorme, não, nada. E queria só dizer que nós temos mais, perto das 200 mil flores feitas. Não é, estou a falar só da flor da cerejeira, fora a flor do teto, que são 1.600 cordas.
1: Muito trabalho.
2: Muito trabalho. Ninguém tem noção do trabalho que isto dá. Campo Maior e o nosso povo tem muito orgulho nestas festas. Há 11 anos agora que não tínhamos, por causa do Covid, que era para ser em 2020, mas não, para nós Campo Maiorense é um orgulho enorme termos estas festas realizadas, sim.
1: E este ano a dobrar, porque são património da humanidade.
2: É? Exatamente, somos património, tem que ser a dobrar, o orgulho ainda é maior.
1: E os visitantes, que são muitos milhares aqui esperados, que reações é que esperam?
2: Epá, espero que as pessoas reajam bem com o nosso trabalho e sobretudo que nós sabemos acolher as pessoas com os nossos cantos, os nossos bailes, os nossos comeres. Epá, sabemos receber, acho que somos um povo que sabemos receber e acho que as pessoas também vêm à procura disso.
1: Em declarações à Rádio Porto Alegre, a Campo Maiorense Elsa Moacho salientou a característica acolhedora deste povo, confirmada por Ala Veríssimo, natural da Moldávia, a residir em Campo Maior há 23 anos e que abraçou a tradição das festas do povo com o mesmo empenho e orgulho dos locais.
3: Estou cá há 23 anos, já estou cá, estabeleci-me cá, tenho cá a família, tenho também um comércio, estou cá nessa rua com esse comércio há pouco tempo, há 4 anos, mas fiquei muito bem integrada cá, eu adoro Campo Maior, foi a terra que eu escolhi para viver, para criar a família, tenho os meus filhos, o meu marido me apoia muito e os amigos, pronto, aqui também foi muito bem acolhida, aqui mesmo nessa rua, pronto. Há pouco e pouco foi conhecendo as pessoas que não conhecia ninguém, pessoas carinhosas, maravilhosas, pronto. Não posso dizer outra coisa. Estou feliz de estar cá, pronto. Me considero mais cá em Campo Maior que lá, porque estou mais tempo cá a viver que lá no meu país, que eu sou de naturalidade de Moldávia.
1: De acordo com a Associação das Festas do Povo, as ruas foram decoradas com cerca de 50 toneladas de papel, trabalhadas por mais de 4 mil voluntários. O evento que abriu este sábado decorre até 16 de agosto e espera receber cerca de 500 mil de visitantes.

0: Três etapas da Volta a Portugal em bicicleta, mais o prólogo e três finais ao sprint. Sábado, em Elvas, no traçado apertado do Forte Baluarte São João de Deus, a velocidade voltou a mandar. A TAF Fair Ovos Matinados Mortágua tornou-se a quarta equipa a vencer na 87ª edição da volta e logo com uma dobradinha. Num final técnico e caótico, Liangel Ninhares foi o mais forte e cortou a meta com autoridade, seguido pelo colega João Matias. Tomás Conte da Avilu de Loutain-Loulé repetiu o terceiro lugar conquistado na véspera. Até agora, a volta tem sido dos homens mais rápidos, mas isso muda já este domingo. A corrida entra numa nova fase com o primeiro grande teste para a geral, a subida à Torre. Rui Oliveira continua a envergar a camisola amarela.
1: Hoje vamos até à Torre, de alegrias, de tristezas para uns. Partiremos de Figueirão dos Vinhos, a localidade número 219, que vai receber uma partida ou uma chegada da Portuguesa. À partida, o camisola amarela é Rui Oliveira e ele mostra-se confiante para a etapa da Torre.
2: É o dia de subir a Torre, camisola amarela. Nos meus melhores sonhos, se calhar pensava chegar até aqui de amarelo.

0: quase todos os dias a entrar num top 5. Falta aquele bocadinho da vitória, mas obviamente agora a pressão já me saiu do corpo com esta camisola, e chegar agora à torre era um objetivo, com a amarela. E se calhar a última vez, lembro-me da sensação do João Matias ter também já subido há uns anos, e foi muito especial para ele, e eu vi o quão especial foi fazer uma etapa mítica de camisola amarela. Obviamente, se calhar vai ser o meu último dia, portanto vou aproveitar. Seguramente será um dia muito especial, com todas as pessoas a apoiar. Ainda hoje senti outra vez o carinho, muito obrigado a todos, e acho que amanhã vai ser de arrepiar outra vez.
1: A partida está prevista em Figueirão dos Vinhos às 13h15, 13h25, partida real. Haverá sprints bonificados em Castanheira de Pera e em Silvares, prémios de montanha de segunda categoria no Braçal, Portela do Gavião, Alto da Portela do Armadouro, e depois, a partir da Covilhã, quem tem pernas é que vai pedalar até ao Alto da Torre, 26.9 km. Quanto à classificação geral individual, Rui Oliveira é líder, Rafael Reis está a 3 segundos, Carlos Salgueiro a 9, Artem Nisha a 10, Axel Van Der Tuck a 11, Chomin Joaristi também a 11, Tiago Antunes a 13, Manuel Duarte a 17, Adrià Pericas também a 17 e a 21, Fábio Costa fecha o número 10 da classificação da Portuguesa.
2: Ora, a etapa deste domingo, que liga Figueirão dos Vinhos à Torre, na Covilhã, tem partida marcada para as 13h15 e chegada prevista para as 17h16.
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4: Renovo os votos de um bom domingo. Bem-vindos a mais uma edição do Almanaque de Domingo. Nesta hora vamos ter mais um episódio do Grafenola e Expressões do Tuga. Almanaque hoje para dia 9 de agosto. Almanaque edição número 136. Já sabe, quando consigo, até a uma. Até já. Vamos à música já a seguir.

Tenho então a continuação de um bom domingo que esta manhã comece com a boa música, a boa companhia e também para si boas energias. Temos o Almanac de Domingo e vamos continuar com a música nesta hora.

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0: Hoje toca a música de Tony de Matos. António Maria de Matos nasceu no Porto, a 28 de setembro de 1924. Em 1945, consegue entrar como cantor para a emissora nacional, mas que abandona rapidamente o projeto. 3 anos mais tarde, por intermédio do fadista Júlio Pérez, surpreende quem o ouve no Café Luso, em Lisboa, onde permanecerá durante 2 anos. Em 1950, o editor Manuel Simões leva-o a Madrid para gravar o seu primeiro disco, Cartas de Amor. Torna-se um grande êxito. Em 1952, estreia-se no Teatro de Revista. Em 1953, atua pela primeira vez no Brasil. A partir de 1957, ficará no Brasil durante 6 anos. Com Maria Sidónio, abre em Copacabana o restaurante típico O Fado. Chegava a atuar em 6 ou 7 espetáculos diários e à noite ainda cantava na sua Casa de Fados. Continuou a atuar-se com muito sucesso na rádio e na televisão. Grava um disco com as canções Só Nós Dois, Procuro e Não Te Encontro, Vendaval e Lado a Lado. Torna-se um grande sucesso em 1962. No ano seguinte, decide regressar a Portugal. Em 1964, enche o pavilhão dos desportos e faz a sua estreia no cinema no filme A Canção da Saudade. Em 3 de abril de 1965, recebe no pavilhão dos desportos o Prémio de Imprensa da Música Ligeira de 1964. Participa no filme Rapazes de Táxis de 1965, onde contracena com António Calvário. Em 1966, concorre ao Festival RTP da Canção com Nada e Ninguém. Em 8 de fevereiro de 1969, recebe o Prémio da Imprensa na categoria de Fado do ano de 1968. Participa ainda no filme Bonança e Companhia de 1969. Em 1970, participa no filme O Destino Marca a Hora, onde canta temas como O Destino Marca a Hora, Não Digas Que Me Conheces, Digo Adeus à Saudade e Viver Sem Ter Amor. Morreu a 8 de junho de 1989. Um artigo da revista TV Guia, publicado logo a seguir à sua morte, identificava que a sua voz tinha ficado registada em 70 álbuns e mais de 100 singles. Hoje toca a música de Tony de Matos.
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2: Renova os votos de um bom domingo. Esta é a primeira parte do Almanaque do Domingo. Prepare o seu café, acomode-se e venha passar connosco mais uma manhã cheia de boa disposição e, claro, também muita música já a seguir.

0: É assim mais uma edição do Almanac de Domingo e espero que esta manhã esteja a ser do seu agrado. E o sol já está a iluminar o dia e nós estamos aqui na Rádio Porto Alegre para lhe fazer a melhor companhia nesta manhã de domingo. Já a seguir vamos para intervalo, volto depois, até já.
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2: Mais uma vez para todos, bom domingo. Estamos com a segunda hora do Almanac do Domingo e que a sua manhã comece com boa música, boa companhia e boas energias. Ainda nesta hora vamos ter o baú dos reclames. Pois bem, é sempre bom recordar. Os reclames passaram a ser história. Hoje as publicidades de antigamente são publicidades que ficam para sempre. Isto para ouvir já daqui a pouco, mas para já vamos ter música. Bom domingo para si.

0: Tenho então a continuação de um ótimo domingo. Estamos com o Almanac. Já segui este é o programa Baú dos Reclames. Os reclames passaram a ser história. As publicidades que ficam para sempre. Vamos ao Baú dos Reclames, porque recordar é viver.
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7: 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Olá, bom dia. Bem-vindo ao episódio número 7 deste Baú dos Reclames. Hoje, sobre as publicidades antigas de refrigerantes. Comecemos por um que não encontrei em áudio, infelizmente, mas os cartazes publicitários falam por si. O refrigerante Rical. Antes chamava-se Frutidor, mas depois a empresa fundiu-se com outras na região de Santarém, em 1961, passando a designar-se Rical, empresa produtora de refrigerantes Rodrigues Irmão e Companhia Limitada. Depois o nome voltou a mudar, mas para um mais simples, ficando Rical, empresa produtora de refrigerantes e águas. A marca destacou-se pela diversidade dos seus produtos e porque foi modernizando o seu grafismo ao longo dos tempos. Rical sem corantes e conservantes, o que tornava esta bebida uma opção mais saudável. A marca foi adquirida pela Unicer e esta mais tarde encerrou a fábrica, deixando sem trabalho cerca de 140 pessoas. Laborou até 30 de abril de 2016 e a sua ligação à memória dos portugueses é muito forte até hoje. Agora abram alas ao Frisumo. Este refrigerante de sumo de fruta com gás foi lançado em 1971 pela companhia União Fabril Portuense. Era uma importante empresa cervejeira, mas desde 1950 expandiu a sua atividade para o setor dos refrigerantes. Com as mudanças sociais e políticas resultantes da Revolução do 25 de Abril de 1974, bem como com a reestruturação da empresa, todos os projetos para expandir a marca foram adiados. Só a partir da década de 1980 é que verdadeiramente se assistiu ao crescimento da marca. A sua grande rival era a marca Sumol, mas o Frisumo está na memória de todos, até pelos brindes que oferecia. Foi com o Frisumo que apareceu a primeira mascote de bebida, que era representada por um miúdo num fato azul claro, semelhante aos dos super-heróis da banda desenhada. A sua missão consistia em sensibilizar a juventude para a preservação do ambiente e de como a ação de reciclar poderia ser divertida. Vamos lá recordar.
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7: E agora pergunto, ainda se lembra da bebida Laranjina? Em 1926, Francisco Alves criou a sua empresa na venda do Pinheiro, em Mafra. Produziu a Laranjina, uma bebida gaseificada com sabor a laranja. A

apresentada como uma alternativa refrescante aos refrigerantes tradicionais. A marca ganhou grande popularidade nas décadas de 1950, 60 e 70, graças à sua distribuição em cafés, mercearias e restaurantes por todo o país. Mas, com a chegada de marcas nacionais mais fortes, como o Sumol e Coca-Cola, a laranjina foi perdendo espaço no mercado. A sua produção diminuiu até deixar de ser uma marca relevante. Atualmente, a laranjina é recordada, sobretudo, como uma bebida da cultura popular portuguesa, com o formato da sua garrafa em forma de laranja. Nada melhor do que ouvir a sua publicidade.

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2: E agora recebemos o rei em palco, o rei dos reis. E aposto que já deve estar a pensar, será que ela vai falar nele? Com certeza que sim, nem pode faltar. O pirulito. O pirulito era uma bebida gasosa e a garrafa não tinha rolha nem cápsula, pois possuía no interior uma esfera de vidro que servia de tampa. Empurrava-se a esfera de vidro para baixo, de modo o gás sair e permitir a saída do líquido. Portanto, para abrir a garrafa, bastava carregar no berlinde e este descia para a sua cavidade própria no gargalo. Já era bastante inovado, confessemos. Devido às exigências sanitárias e melhoramentos exigidos pelo governo na altura, nos finais da década de 1950, levou ao encerramento das fábricas de pirulitos nos inícios da década de 1960. E porquê? O sistema de fecho destas garrafas, a pequena esfera de vidro, foi considerado prejudicial para a saúde pública, pois era difícil a sua lavagem, o que levou ao encerramento de muitas fábricas em todo o país. Esta bolinha de vidro transformava-se num berlinde, apreciado pelos rapazes. Depois de bebida gasosa, partiam as garrafas e as bolinhas de vidro eram aproveitadas como berlindes, para o famoso, claro está, jogo do berlinde. Esta bebida fazia as delícias de todos ao beber e mexer a garrafa de pirulito porque ouvia-se o som inconfundível do berlinde a bater nas paredes da garrafa. Em Portugal, houve inúmeras fábricas de pirulitos distribuídas por todo o território, mas todas tinham uma coisa em comum. As garrafas eram todas fabricadas na Marinha Grande, mas existiam diferentes tipos de garrafas, pois o tipo de vidro variava de fábrica para fábrica. Infelizmente, não consegui um áudio desta publicidade, mas as formas comuns da publicidade do pirulito eram cartazes pintados, calendários e placas esmaltadas com a marca do fabricante. Rótulos muito ilustrados que funcionavam também como elemento publicitário e anúncios em jornais locais, sobretudo nas festas e feiras das localidades. E agora vou falar-vos de um dos refrigerantes favoritos para mim. Falo do Sumol. Eu vou contar-vos esta história. Em 1945, um grupo de amigos decidiu abrir, com pouco mais de 100 mil escudos, ou seja, cerca de 500 euros, vejam bem, uma pequena fábrica em Algés, que fabricava gelo, laranjadas e gasosas. Esta fábrica chamava-se Refrigor Limitada. 5 anos depois, entrou um novo sócio na empresa, do nome António João Eusébio, que transformou a empresa com o seu espírito empreendedor, que era um pouco invulgar para a época que se vivia. Criou a fórmula do Sumol Laranja, a primeira bebida de sumo de fruta pasteurizada em Portugal. Mas pasteurizada? Sim, o que quer dizer que a bebida era aquecida e depois arrefecida de repente para matar os micro-organismos nocivos à saúde. A fórmula do Sumol Laranja foi criada em 1954

0: e foi apresentada aos consumidores no início do verão desse ano, numa garrafa de vidro do café Caravela de Ouro, em Algés. A marca Sumol, cujo nome é a mistura de sumo com a palavra sol, foi registada a 20 de dezembro de 1954. Em 1965, lança um anúncio de televisão que se mostra diferente, ou seja, o anúncio dizia: um gato é um gato, um cão é um cão. Sumol é aquilo que os outros não são. Pois com certeza, Sumol, a minha bebida favorita, como já disse. Vamos lá ouvir o anúncio.
1: Eu trabalho e bebo Sumol.
2: Já tem a coleçãozinha dos autocolantes?
1: Sumol, a fruta de todo o ano.
0: A publicidade dos refrigerantes antigos em Portugal foi muito mais do que uma forma de vender bebidas. Os anúncios transmitiam alegria, união e simplicidade, acompanhando momentos especiais vividos em família e entre amigos. As imagens, os slogans e as músicas ficaram gravados na memória de várias gerações, despertando ainda hoje um sentimento de saudade. Recordar estas campanhas é recordar uma época em que pequenos gestos, como partilhar um refrigerante, criavam grandes memórias. Assim, a publicidade tornou-se parte da história e da cultura portuguesa, preservando lembranças que continuam vivas no coração de quem as viveu. E não era enganosa. Ela era mesmo real e existiu. Até ao próximo Baú dos Reclames, domingos, depois das 11 da manhã, e repetição às sextas, depois das 6 da manhã. Obrigada pela sua companhia.
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9: E mais um domingo na sua rádio, mais uma edição do Almanac do Domingo, hoje 9 de agosto, hoje Almanac edição número 136. Para já, espero que esteja a passar então um ótimo domingo na nossa companhia e entre uma música e outra, celebramos juntos a beleza das pequenas coisas da vida. Bom dia a todos os ouvintes que acompanham em casa, no trabalho ou na estrada, já sabe, estejam onde e com quem estiver, fique sempre na companhia da Rádio Porto Alegre. Vamos à música? Fique bem, fique na nossa companhia. O meu nome é Sou Neto, é um prazer enorme saber que está aí. Nada.

0: São assim, todos os domingos na Rádio Porto Alegre, mais uma edição do Almanac. Então prepare o seu café, acomode-se e venha passar connosco mais uma manhã cheia de boa disposição. Mas para já, vamos fazer um breve intervalo para os compromissos publicitários. Eu volto já a seguir com mais música na sua rádio. Rádio Porto Alegre, a mais ouvida do Alentejo, a sua companhia todos os dias, a todas as horas. Até já.
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3: Tenho então um bom domingo e espero que, como eu costumo dizer, que este domingo seja inteiramente do seu agrado. Bom dia a todos os ouvintes que nos acompanham em casa, no trabalho ou na estrada. Se for ao volante do seu automóvel, conduza com toda a precaução e faça uma boa viagem na companhia de Rádio Porto Alegre. Estamos a terminar esta segunda hora do Almanac do Domingo. Eu volto já a seguir. Até já.

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6: E renova os votos de um bom domingo. Bem-vindos para esta terceira e última hora do Almanac de Domingo, hoje 9 de agosto. Almanac, edição número 136. Nesta hora, além da música, vamos ter também Game Zone, portanto, com Guilherme Ludovico, programa onde se fala de assuntos do mundo dos videojogos. Também nesta última hora vamos ter, e como sempre que nunca falha, Bill Malanho e o seu humor. Espero que este domingo seja do seu agrado. Conto consigo ainda até à 1 da tarde. Fique bem. Fique na companhia da Rádio Porto Alegre. Meu nome é Soneto. É sempre um prazer enorme saber que está aí. Agora temos um pouco de música.

tenha a continuação de um ótimo domingo. Boa tarde, estamos com o Almanac do Domingo. Meu nome é São Neto, já sabe que vou continuar consigo até bem perto da uma da tarde. Bom domingo e espero que este domingo esteja a ser do seu agrado. Agora vamos continuar por aqui com o melhor da música. Faz bem ouvir música. Bom descanso, bom domingo na nossa companhia.

0: estamos então com mais uma edição do Almanac de Domingo e já a seguir temos o programa Game Zone, o mundo dos videojogos com Guilherme Ludovico.
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1: Olá, ouvintes da Rádio Porto Alegre. O meu nome é Guilherme Ludovico e sejam bem-vindos a mais um episódio do nosso programa, a Game Zone. Eu confesso, eu adoro a realidade virtual. Adoro de coração. Mas há algo de profundamente mágico em poder, por uns instantes, sair do nosso mundo acinzentado e entrar na pele de um guerreiro, de um herói, ou até às vezes de um dragão. Já não estamos apenas a olhar para uma janela quadrada, às vezes dobrada, dependendo dos monitores que tivermos em casa. Agora nós atravessamos o vidro e estamos lá dentro. É a derradeira forma de evasão que a tecnologia alguma vez criou. Mas a realidade virtual, ou VR, como lhe chamamos, já não é apenas para brincar aos heróis no quarto. Hoje esta tecnologia é uma ferramenta que até em trabalho é usada. Está a revolucionar indústrias. Sabiam que há cirurgiões que treinam operações complexas em corações, no próprio estômago, em órgãos, em realidade virtual? Antes sequer de tocarem num paciente real, ou até em vez de usarem aqueles bonecos bizarros que parecem assombrados, ou até em gabinetes de arquitetura, onde podemos caminhar para dentro da nossa futura casa ainda antes de ser colocado o primeiro tijolo. Estamos a falar de produtividade e segurança levadas ao máximo nível. No entanto, nem tudo são unicórnios e arco-íris. O nosso corpo não foi desenhado para viver num mundo de pixels. Existe um fenómeno chamado motion sickness, ou em português, o enjoo do movimento. O nosso cérebro vê que estamos a correr a 1000 a hora num mundo de fantasia, mas o nosso ouvido interno diz-nos que estamos parados na sala de estar. Este conflito de informações é completamente brutal. Os capacetes de realidade virtual ainda não são 100% confortáveis para o uso prolongado. Quando tiramos o equipamento, o mundo real parece-nos estranho, quase até pesado demais. O normal de acontecer, e eu digo porque já me aconteceu, o normal é sentirmos tonturas e bastantes dores, tanto de cabeça como de olhos. São um preço a pagar por não respeitarmos o limite do nosso corpo. Por isso, aqui está o meu aviso de amigo para quem quer testar ou para quem quer comprar. Se te estás a estrear nestas andanças, faz pausas constantes. O cérebro precisa de se lembrar de que o chão que pisamos é feito de cimento e não de polígonos brilhantes. Mas desenganem-se se acham que jogar VR é apenas estar estático num sofá. Se alguém vos disser exercício físico com capacete na cabeça, tu estás maluco. Podem responder com toda a confiança que não, não estão malucos. Existem sim jogos que nos obrigam a mexer o corpo. Um exemplo de dois jogos que eu adoro bastante é o Beat Saber ou até o Super Hot. O Beat Saber é um jogo que, com o ritmo da música, temos de levar os nossos braços para um nível onde estará um bloco onde teremos de carregar. E isso acontece muitas vezes. Beat Saber é um jogo contínuo, só acaba quando a música acabar. E acreditem no que eu digo, é preciso suar bastante para jogar aquilo. Já o Super Hot chega a ser um pouco mais para flexibilidade. Afinal, temos de mexer o nosso corpo, olhar para a frente e para trás e ter cuidado. E também serve para treinarmos o nosso cérebro, porque Super Hot depende do nosso cérebro para podermos pensar na melhor maneira de agirmos contra os nossos inimigos. Olhem para o mundo lendário de Skyrim, um jogo que já existe há anos e que toda a gente adorava naquela altura. Um RPG medieval com criaturas fantásticas e bizarras que eram capazes de divertir todos os jogadores ou de os deixar bastante furiosos. Este jogo parece ter saído diretamente da mente de Tolkien, o criador de Senhor dos Anéis. Tem uma versão em realidade virtual que muda completamente as regras do jogo. No computador, nós apenas carregamos no rato para atacar um inimigo, no teclado para nos podermos mexer, mas ali em VR

0: nós fazemos as coisas acontecerem. Na VR, temos de nos levantar fisicamente, temos de estar de pé, temos de fingir que temos um escudo na mão para nos protegermos e temos de esticar o arco com toda a força que conseguirmos. Tudo apenas com o movimento dos nossos braços e das nossas pernas. Portanto, sim, é possível fazer exercício utilizando a VR. Só é preciso querer fazer e às vezes comprar um joguinho ou dois, mas vale sempre a pena. No final de uma sessão de 2 horas de Skyrim, garanto-vos que o cansaço é tão real como se tivessem ido ao ginásio. E a tecnologia não para por aqui. O que antes era apenas ficção científica, hoje já tem protótipos. Já existem passadeiras omnidirecionais. São passadeiras que permitem com que os jogadores corram quilómetros e simplesmente estão parados no mesmo sítio, que é um tapete que empurra o jogador para trás quando eles estão a tentar ir para a frente. E o mais bizarro são os fatos áticos. Fatos com sensores que usam de impulsos eletromagnéticos para fazer com que nós possamos sentir a dor quando somos atingidos num jogo. Imaginem, simplesmente, num jogo sentimos... vemos. Imaginem, por exemplo, que estão a jogar Skyrim e levam com uma flechada de um inimigo. Para nós, tudo bem, mas não deve doer pouco para a nossa personagem no jogo. E esses fatos permitem com que nós consigamos sentir o impacto dessa flecha, seja onde ela calhar. Pode ser no peito, pode ser nas pernas, pode ser na cintura, pode ser em todo o lugar do nosso corpo. Mas sentimos aquela flecha como se fosse real. E a dor é incrível. Parece estranho e assustador? Sim, bastante. Mas é o caminho que estamos a trilhar. Para quem já viu um filme baseado em videojogos chamado Ready Player One, o mundo do Oasis presente nesse jogo já não é um sonho distante. É o destino. Estamos a caminhar para um ponto onde a fronteira entre o que é real e o que é digital será apenas um par de óculos e a coragem de os colocar. Nós temos sempre a tendência a querer fugir deste mundo, seja por um péssimo dia no trabalho, seja por termos trabalhos a mais até. Queremos todos fugir. E a realidade virtual permite-nos fugir para outros mundos. Permite-nos encarnar noutras personagens, mesmo por um tempo pequeno. Vale sempre a pena testar, vale sempre a pena ver. Bom, por hoje ficamos por aqui e até à próxima, meus amigos. Fui!
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0: No Almanac de Domingo, antes da próxima rúbrica, iremos fazer um breve intervalo. Não sai daí, volto já a seguir. Até já.
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4: Boa tarde. No Almanac de Domingo, já a seguir, temos também a rubrica habitual 3 Minutos de Humor com Bill Malanho. 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
5: Olá, olá, bom dia. Eu sou o Bill Malanho e estão a assistir à rubrica semanal 3 Minutos de Humor. Título deste episódio... Mas calma, que eu estou de férias. Queridos ouvintes, estou de férias. Que bom para mim, dizem vocês. E que ótimo teste ao meu coração, digo eu, porque estou de férias com a mulher e com os filhos. Todos os anos, por uma semana, consigo deixar o computador em pausa e ficar sem clicar em nenhuma tecla. Mas se pensam que isso acalma... Errado. Passo os dias a pensar que quando acabarem as férias terei 2 semanas de trabalhos forçados a responder aos e-mails, às mensagens e às chamadas. Dessa altura e àquelas que ignorei durante a semana de férias. Olha, enfim, como todos os pobres, nós juntamos todo o ano dinheiro para depois ir uma semaninha para a praia ou ao Algarve. E como se o stress de ir para uma zona desconhecida, numa casa desconhecida, não bastasse, ainda temos o stress que é, durante uma semana, o stress e a canseira, que é acordar cedo todos os dias, preparar lanches, carregar cadeiras, sombrinhas, protetores, brinquedos, toalhas, etc. Sair de casa para ir para a praia, andar quilómetros e quilómetros num passadizo de madeira torto, ou então com os pés na areia, estar todo o dia ao sol a sofrer desidratação profunda e quando já estou mesmo a desfalecer de cansaço, tenho que ganhar forças para voltar para trás. Porque temos que voltar, carregar tudo outra vez, fazer uma maratona descalço com os pés na areia a ferver, carregar-te nem um camelo, com areia a entrar na faixa de gás e em mais uma quantidade de sítio onde decididamente não devia entrar e devia ser proibido porque aquilo depois vai a arranhar o caminho todo de regresso. Ai, enfim. Mas calma, que estou de férias. Depois vem o stress dos banhos, do jantar, das limpezas da casa, assim como o alentejano. Pobre vai de férias, mas para ter dinheiro para a casa, poupou o ano inteiro. E depois para ter dinheiro para a viagem, com o preço a que está o gás, óleo e as portagens, temos de comer em casa e fazer o nosso próprio jantarinho e almoço do dia seguinte. E deixamos tudo limpinho, somos alentejanos, todos os dias a casa fica limpinha. Exatamente como se estivéssemos em casa e tivéssemos que ir trabalhar no dia seguinte. Mas calma, estamos de férias. Finalmente terminam as férias no Algarve e tirei mais uma semana. Este ano não foi assim, foi à grande. Tirei mais uma semana para descansar da canseira das férias fora de casa e da viagem de mais de 370 km. Mas não consigo descansar. É arrumar tudo o que se levou, é fazer a revisão ao carro, é ir às compras porque deixámos a despensa e o frigorífico vazio para não se estragar nada, é lavar as roupas que trazemos sujas, é limpar a casa que esteve fechada uma semana e ataca o stress pós-férias, porque terminamos sempre a fazer conta. Fazer contas ao que gastámos a mais e que não devíamos ter gasto. Mas calma, que estou de férias. Vocês já repararam bem no preço do gás? Isto só todas as semanas. Eu acho que já nem sobe pelo preço do petróleo, só porque consegue.

0: depois dizem: ah, mas quando se dá liberdade, liberdade nas estradas de Porto Alegre, liberdade para quê? Para escolherem que buraco é que queres partir, suspensão, não? Vocês já experimentaram ir da Alagoa passar por Fortis e aterrar em Porto Alegre? Isto não é uma viagem, isto é uma peregrinação. É o caminho todo a rezar para não arrebentar um pneu a partir de uma mala do carro. Ah, logo aqui não há autoestradas, não há comboios decentes, não há carros que resolvam a vida. Autocarros. A única alternativa é mesmo andar de carro. Ou então ficar em casa. É que nós não conduzimos, não nos fazemos PTT num Renault Clio. Cada buraco na estrada é tão profundo que o GPS já nem diz: vira à direita. O gajo vira-se para nós e diz: boa sorte. Mas calma, que eu estou de férias. Outra coisa é chegamos aqui ao nosso Alentejo, que está cheio de turistas. Eu adoro que os turistas venham, adoro mesmo. O problema é que eles alugam um carro porque chegam ao Alentejo como se estivessem enterrados noutro planeta. Param no meio da estrada para fotografar tudo e mais alguma coisa, até para fotografar uma ovelha. Calma, amigo. Nós também gostamos de ovelhas. Ela mora aqui, não vai fugir. E depois andam a 20 à hora, nunca têm pressa para nada. E param porque viram uma azinheira. Uma azinheira. Se eles forem a parar sempre que virem uma azinheira ou um sobreiro, nunca mais saem do distrito. E fazem as rotundas como quem está num carrossel das festas da cidade. Entram, param, olham, voltam para trás. Só falta perguntar: o que foi o arquiteto que projetou esta obra de arte maravilhosa? Uma rotunda. E há uma rotunda igual a 600 e tal rotundas que colocaram no Alentejo de repente. E depois, nas lombas é igual. Ai, uma lomba tão giro. Feita de paralelos de granito tão rústico. Foi alguém conhecido que fez esta lomba? Não, foi o mesmo anormal. Sem amor às suspensões do carro, mandou fazer as dias outras todas. Ai, mas calma, eu estou de férias. Tive de ir ao centro de saúde para fazer análise. Pois, dos buracos e dos turistas, cheguei 5 minutos atrasado. 5 minutos depois da hora, e isto é maravilhoso. Porque achei que 5 minutos atrasado, 5, é que nem dei para estacionar o carro entre dois buracos na estrada. E a auxiliar olha para mim como se eu tivesse acabado de fugir da prisão. Estava marcado às 9, senhor. Não sabe, não tem horas, não tem relógio. E eu sei. Mas são 9:05. Eu também não vim de helicóptero. Peço desculpa pelo atraso. Mas depois sentas-te e esperas 30 minutos, 45 minutos, uma hora e meia e ninguém diz nada. E se perguntas, olha, falta muito. Olham para ti como se tivesse insultado o Serviço Nacional de Saúde inteiro. É incrível, o doente parece ser sempre o problema. Tu chegas 5 minutos atrasado, és um irresponsável que não tens relógio. Eles atrasam 90 minutos e chama-se gestão da agenda. É bonito. Olha, calma, que eu estou de férias. No fundo, viver em Porto Alegre é isto. É pagar por uma semana daqui para fora na praia, onde não descansa. É voltar a casa e pagarmos mais pelo gasóleo só para fugir do buraco. É aproveitarmos para ir descansar enquanto esperamos horas e horas no centro de saúde para provar que ainda estamos vivos. E quando finalmente encontramos um turista, é ele que nos ensina como é que se fazem férias tranquilamente, sem preocupações. E já agora, como é que se faz uma rotunda? Obrigado por isso e por me ensinar a ter mais calma, porque ao fim e ao cabo, eu estou de férias. E é isto, meus amigos, divirtam-se, sejam felizes. Para a semana a mais, abraços, beijos, fui!
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2: E mais uma vez para todos, boa tarde e bem-vindos ao Almanac de domingo. E estamos com muita música e neste momento com a melhor música, a melhor companhia. Claro, a minha melhor companhia está sem dúvida desse lado. São vocês aí. Muito obrigada por estarem na companhia da Rádio Porto Alegre. Estamos juntos para tornar este dia, este domingo, mais leve, mais agradável e repleto de boa disposição. Ótima tarde, temos música também já a seguir na sua rádio. Espero que goste da nossa seleção musical para este domingo. Yeah, yeah.

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2: Estamos então a terminar mais uma edição do Almanaque de Domingo e espero que tenha sido do seu agrado, tanto a nível de programas como a nível de música. Desejo-lhe um bom domingo repleto de paz, saúde, amor e muitas bênçãos para si e para toda a sua família, para todos os seus amigos. Almanaque volta no próximo domingo. Fique bem.

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1: Três etapas da Volta a Portugal em bicicleta, mais o prólogo e três finais ao sprint. Sábado, em Elvas, no traçado apertado do Forte Baluarte São João de Deus, a velocidade voltou a mandar. A TAF Fair, ovos matinados mortais.

0: tornou-se a quarta equipa a vencer na 87ª edição da volta e logo com uma dobradinha. Num final técnico e caótico, Liangelo Ninhares foi o mais forte e cortou a meta com autoridade, seguido pelo colega João Matias. Tomás Conte de Avilu de Loltan Lolé repetiu o terceiro lugar conquistado na véspera. Até agora, a volta tem sido dos homens mais rápidos, mas isso muda já este domingo. A corrida entra numa nova fase com o primeiro grande teste para a geral, a subida à Torre. Rui Oliveira continua a envergar a camisola amarela.
1: Hoje vamos até à Torre, de alegrias, de tristezas para uns. Partiremos de Figueirão dos Vinhos, a localidade número 219, que vai receber uma partida ou uma chegada da Portuguesa. À partida, o camisola amarela é Rui Oliveira e ele mostra-se confiante para a etapa da Torre.
2: É o dia de subir a Torre de camisola amarela. Nem os meus melhores sonhos, se calhar pensava chegar até aqui de amarelo. Com quase todos os dias a entrar no top 5. Falta aquele bocadinho da vitória, mas obviamente agora a pressão já me saiu do corpo com esta camisola, e chegar agora à Torre era um objetivo com a amarela. E se calhar a última vez lembro-me da sensação do João Matias ter também já subido há uns anos, e foi muito especial para ele, e eu vi o quão especial foi fazer uma etapa mítica de camisola amarela. Obviamente, se calhar vai ser o meu último dia, portanto vou aproveitar. Seguramente será um dia muito especial, com todas as pessoas a apoiar. Ainda hoje senti outra vez o carinho, muito obrigado a todos, e acho que amanhã vai ser de arrepiar outra vez.
1: A partida está prevista em Figueirão dos Vinhos às 13h15, 13h25, partida real. Haverá sprints bonificados em Castanheira de Pera e em Silvares, prémios de montanha de segunda categoria no Braçal, Portela do Gavião, Alto da Portela do Armadouro, e depois, a partir da Covilhã, quem tem pernas é que vai pedalar até ao Alto da Torre, 26,9 km. Quanto à classificação geral individual, Rui Oliveira é líder, Rafael Reis está a 3 segundos, Carlos Salgueiro a 9, Artem Nisha a 10, Axel Van Der Tuck a 11, Chomin Juaristi também a 11, Tiago Antunes a 13, Manuel Duarte a 17, Adriá Pericás também a 17 e a 21, Fábio Costa fecha o número 10 da classificação da Portuguesa.
0: Ora, a etapa deste domingo, que liga Figueirão dos Vinhos à Torre, na Covilhã, tem partida marcada para as 13h15 e chegada prevista para as 17h16. O secretário-geral do PS afirmou sábado em Campo Maior que o regresso das festas do povo, 11 anos depois da última edição, representa uma reafirmação da identidade coletiva do concelho e uma homenagem direta ao comendador Rui Navarro. Para José Luís Carneiro, a recriação do certame simboliza o legado de décadas em que Navarro se destacou como referência dos valores do socialismo democrático, frequentemente apontado por Mário Soares como inspiração para a ação política.
3: E julgo que o povo juntar-se ao fim de 11 anos, voltar a recriar aquela que é uma festa que está no mais profundo da sua identidade, é uma grande homenagem ao comendador Naveiro, que eu queria enaltecer e naturalmente deixar ficar uma palavra de gratidão do Partido Socialista por um daqueles que se bateu, como bem sabem, durante muitas décadas, pelos valores e pelos princípios do socialismo democrático. Tantas vezes Mário Soares encontrou aqui em Campo Maior e no comendador Naveiro a inspiração para servir o país.
0: Durante a visita a Campo Maior, Carneiro deixou também três mensagens políticas dirigidas ao governo. A primeira diz a respeito à barragem do Pisão, cujo processo está suspenso devido a uma previdência cautelar. O líder socialista considera um investimento determinante para o desenvolvimento económico, a criação de emprego e a dinamização regional, e defendeu que o PS está disponível para trabalhar, a partir da Assembleia da República, uma solução legislativa que permita desbloquear o projeto.
3: Como Como se sabe, a barragem do Pisão é um investimento da maior importância para o desenvolvimento económico, para a criação de emprego e para a dinamização da economia regional, por força de uma província.

0: Evidência cautelar, o processo encontra-se separado e eu queria dizer ao Governo que o Partido Socialista está disponível para que a partir da Assembleia da República possamos encontrar a resposta legislativa para garantir que este processo avança e que responda às necessidades desta região.
1: O secretário-geral do PS reiterou ainda o compromisso com a eletrificação da linha do Leste, investimento estimado entre 60 e 70 milhões de euros, que descreve como essencial para articular a ferrovia com o desenvolvimento económico e territorial do distrito. Sublinhou que a modernização da linha deve ser assumida como a prioridade governamental. Por fim, voltou a defender a construção da nova Escola da Guarda em Porto Alegre, projeto que considera estruturante para a economia local, para o comércio e para a fixação de jovens famílias. Ora, quem abriu as festas do povo foi o Presidente da República, António José Seguro, que defendeu que Portugal precisa do exemplo de cooperação e entreajuda demonstrado pelos campomarenses. O chefe de Estado elogiou os milhares de pessoas que, ao longo de 7 meses, dobraram papel sem outra recompensa que não seja o orgulho de ver a sua rua florir, sublinhando que o verdadeiro valor das festas do povo está na força de a comunidade que as constrói.
2: Vivemos um tempo em que quase tudo é imediato, descartável e feito para durar pouco. Um tempo em que se compra o que antes se fazia e em que a pressa substitui a paciência. Campo Maior faz exatamente o contrário. Aqui, durante meses, milhares de mãos dobram papel, sem pressa, sem pagamento, sem outra recompensa que não seja o orgulho de ver a sua rua florir. Aqui, o valor não está apenas no produto final, está igualmente no tempo que as pessoas escolheram passar juntas para dar corpo a um projeto coletivo. É aqui que reside a força de Campo Maior, nas pessoas. É por isso que estas festas são património da humanidade, pela beleza que é imensa, mas igualmente por algo que o mundo está a esquecer, que as comunidades se constroem com tempo, com paciência e com trabalho partilhado.
1: Também presente na inauguração do evento, a Ministra da Cultura, Juventude e Desporto, Margarida Balseiro Lopes, classificou as festas do povo como uma das mais bonitas do país, evocando a inspiração do Comendador Rui Navarro.
3: Tem um grande significado local, regional, nacional e reconhecido já pela Unesco também a nível internacional. E é uma das festas mais bonitas que o país tem.
4: Qual é a maior curiosidade que tem ao ver estas festas?
3: A beleza. Era aquilo que eu lhe disse. Ser uma festa popular construída pelas pessoas de cá, a que está naturalmente muito ligada à figura do Comendador Rui Navarro, e portanto a homenagem que lhe será feita também é da mais elementar justiça, porque também ele era um, mais do que um grande entusiasta, era também um embaixador extraordinário deste concelho, desta região e do país, e portanto é um daqueles exemplos inspiradores que, independentemente de já não estar fisicamente entre nós, certamente nos continua a guiar e inspirar.
1: O Presidente da Associação das Festas do Povo, João Manuel Nabarro, por seu turno destacou a alegria do arranque das festas e de receber os visitantes. Nabarro frisou ainda que as entradas da vila, que receberam um mar de gente, funcionaram com a organização e equilíbrio, apesar de alguns constrangimentos na circulação que fazem parte da dimensão do evento e que serão ultrapassados.
5: É a altura de celebrar estas, é a altura de elevarmos o nosso coração, da nossa satisfação e da nossa alegria de receber, como se diz aqui em Campo Maior, que eu adoro a palavra, os forasteiros.
6: Manuel, e um mar de gente nesta cerimónia de inauguração?
5: Foi uma alegria ver ali as entradas de Campo Maior a fluir às pessoas, com a organização e com o equilíbrio. Lamentamos que efetivamente se tenham feito algumas bichas aí ao longo da estrada, mas também muitas vezes são situações do direto e tenho a certeza que amanhã domingo as coisas correrão de outra maneira.
1: Agora Luís Rosinha, o presidente da Câmara de Campo Maior, enalteceu o trabalho extraordinário dos voluntários e o orgulho da comunidade num primeiro dia do certame marcado por grande afluência.
7: Estamos a contar com tantas e tantas visitas ao longo destes 9 dias. Para nós a missão ainda agora começou. Agora o que podemos dizer é que começou de uma forma fantástica.

0: muita gente, com uma adesão fantástica, com os campeonenses a exibir um grau de trabalho fantástico e destacá-los sempre a eles. São eles que são a alma deste trabalho, são eles que ao longo dos últimos meses, os homens e as mulheres campeonenses, produziram estes trabalhos para que tanta e tanta gente venha até Campeão nos próximos 9 dias.
1: Um primeiro dia cheio de pessoas, as ruas repletas, estava dentro das expectativas ou está a superar?
0: Não, vai superar as expectativas, apesar de nós já termos uma expectativa alta. Já tinha confidenciado a outros colegas vossos que nós estaríamos já a contar que hoje seria o dia de inauguração que superaria todos os outros até aqui, portanto ainda está a contar com mais gente do que aquilo que nós esperávamos, mas está tudo a fluir.

0: com milhares de flores de papel. Na noite que antecede à abertura das festas, Campo Maior não dorme. Residentes e visitantes, num verdadeiro espírito de união, participam na arramação das ruas para que tudo esteja pronto ao nascer do sol. A reportagem é da jornalista Carla Aguião.
1: De forma a que a árdua tarefa decorra de forma organizada, é designado um cabeça de rua, responsável pela gestão dos trabalhos. Na noite da enramação, a Rádio Porto Alegre falou com Elsa Moacho e Ala Veríssimo, cabeças de rua, que explicam como é feita a construção deste jardim de papel, antecedido por 7 meses de serões a fazer flores.
2: Ninguém dorme, não, nada. E queria só dizer que nós temos mais perto das 200 mil flores feitas. Não é, estou a falar só da flor da cerejeira, fora a flor do teto, que são 1.600 cordas.
1: Muito trabalho.
2: Muito trabalho. Ninguém tem noção do trabalho que isto dá. Campo Maior e o nosso povo têm muito orgulho nestas festas. Há 11 anos agora que não tínhamos, por causa do Covid, que era para ser em 2020, mas não, para nós Campo Maiorense é um orgulho enorme termos estas festas realizadas, sim.
1: E este ano a dobrar, porque são património da humanidade, não é?
2: Exatamente, somos património, tem que ser a dobrar, o orgulho ainda é maior.
1: E os visitantes, que são muitos milhares aqui esperados, que reações é que esperam?
2: Epá, espero que as pessoas reajam bem com o nosso trabalho e sobretudo que nós sabemos acolher as pessoas com os nossos cantos, os nossos bailes, os nossos comeres. Epá, sabemos receber, acho que somos um povo que sabemos receber e acho que as pessoas também vêm à procura disso.
1: Em declarações à Rádio Porto Alegre, a Campo Maiorense Elsa Moacho salientou a característica acolhedora deste povo, confirmada por Ala Veríssimo, natural da Moldávia, a residir em Campo Maior há 23 anos e que abraçou a tradição das festas do povo com o mesmo empenho e orgulho dos locais.
3: Estou cá há 23 anos, já estou cá, estabeleci-me cá, tenho cá a família, tenho também um comércio, estou cá nessa rua com esse comércio há pouco tempo, há 4 anos, mas fiquei muito bem integrada cá, eu adoro Campo Maior, foi a terra que eu escolhi para viver, para criar a família, tenho os meus filhos. O meu marido me apoia muito e os amigos, pronto, aqui também foi muito bem acolhida, aqui mesmo nessa rua, pronto. Há pouco e pouco foi conhecendo as pessoas que não conhecia ninguém, pessoas carinhosas, maravilhosas, pronto. Não posso dizer outra coisa, estou feliz de estar cá, pronto. Me considero mais cá em Campo Maior que lá, porque estou mais tempo cá a viver que lá no meu país, que eu sou de naturalidade de Moldávia.
1: De acordo com a Associação das Festas do Povo, as ruas foram decoradas com cerca de 50 toneladas de papel, trabalhadas por mais de 4 mil voluntários. O evento que abriu este sábado decorre até 16 de agosto e espera receber cerca de 500 mil de visitantes.

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O teatro de revista, o brilho, a sátira e o Parque Mayer. O teatro como representação da vida é divertimento, é alegria e por vezes dor. O teatro é cor, é movimento. São palavras interpretadas. Em resumo, são histórias de vida. Sobre a vida e para a vida. Por essa razão, pode ser comédia, ação, drama, emoção, celebração, festa, farsa, alegria, tristeza, choro, riso, entretenimento. No programa de hoje, da herança de Tespes, vamos falar do teatro de revista, o brilho, a sátira e o Parque Mayer. O teatro de revista é um género teatral marcadamente popular, de fácil entendimento por todos, com sátira política e social. Muita música, cantigas, dança e sketches humorísticos. Muito riso, muita alegria.

dia e muita cor. Os atores falam uma linguagem popular, por vezes brejeira, facilmente entendida e que pode ser interpretada de forma diferente de pessoa para pessoa. Surgiu em França no final do século XVIII, como revista do fim de ano. Tinha como objetivo recordar os acontecimentos durante o ano e criticar os factos e acontecimentos mais marcantes. Algumas características: crítica mordaz aos governantes, à burguesia e aos costumes da sociedade. Estrutura fragmentada, composta por vários quadros ou sketches independentes, com música pelo meio. Produções extravagantes, uso abundante de plumas, lantejoulas, cenários imponentes e guarda-roupa luxuoso. Figuras centrais que encarnavam a sensualidade, a elegância e o magnetismo no palco, atraindo multidões. Grandes coreografias acompanhadas por canções originais que muitas vezes se transformavam em sucesso popular fora das salas de espetáculos. Troça dos costumes, das modas, da época e dos pequenos escândalos locais. Proximidade com o público através de piadas de linguagem acessível e brejeira. A primeira revista à portuguesa subiu no palco no extinto Teatro Ginásio, em meados do século XIX. Algumas peças marcantes. Tintim por Tintim, 1889, obra de Sousa Bastos, marcou uma época e contribuiu para o modelo estrutural de espetáculo a ser seguido. Bate o Pé, 1961, estreia de Raul Solnado no Parque Mayer e popularizou o seu humor. Uma no Cravo, Outra na Ditadura, 1974, revista marcante do pós-Revolução de Abril, com textos de Diário dos Santos, celebrou o fim da censura. Passa por Menino Rocio, 1991, produção de Filipe Laféria no Teatro Nacional de Ana Maria II, que homenageou a história da revista e renovou o interesse do grande público por este género. Parque Mayer, em Lisboa, tornou-se um grande polo do teatro de revista no século XX. Este género de teatro acabou por se tornar num dos mais populares do país durante muitos anos. O humor, misturado com a música, os trocadilhos, as palavras e expressões com duplo sentido, a cor e a fantasia cativavam o público português. No Parque Mayer foram criados 4 espaços teatrais: Maria Vitória, Teatro Variedades, Cinema Teatro Capitólio e Teatro ABC. Este espaço, inaugurado na década de 20 do século passado, tornou-se catedral deste género teatral, a revista. O Teatro Maria Vitória, o nome é uma homenagem à talentosa fadista e atriz Maria Vitória. Abriu portas a 1 de julho de 1922 com a revista Lua Nova, de autoria de Ernesto Rodrigues, Félix Bermudes e João Bastos. É considerado o espaço mais popular do recinto e o bastião do teatro de revista em Portugal. Foi também o único que manteve uma atividade praticamente ininterrupta ao longo de toda a sua história. Neste momento, encontra-se fechado após o temporal. Teatro Variedades foi inaugurado a 8 de julho de 1926 com o espetáculo de revista Pó de Arroz. Sofreu várias transformações, incluindo a instalação de um palco giratório nos anos 50 e uma grande reconstrução em 1967. Após um violento incêndio. Reaberto em 2024, após passar por um profundo processo de reabilitação promovido pela Câmara Municipal de Lisboa para devolver a dignidade ao espaço. Cinema Teatro Capitólio, inaugurado em 1931, tem uma arquitetura inovadora. Desenhado pelo arquiteto Luís Cristinho da Silva, o edifício destaca-se como um marco pioneiro da arquitetura modernista em Portugal. Foi concebido para funcionar tanto como sala de cinema como espaço teatral, acolhendo grandes produções cinematográficas. Após um período de inatividade, reabriu em 2016. É conhecido como Teatro Raul Solnado. No presente, é um espaço multicultural, dinâmico, com concertos, eventos corporativos e peças de teatro contemporâneo. Teatro ABC, inaugurado em 1956, foi o último dos grandes teatros a ser construído no recinto, ocupando o espaço onde anteriormente funcionava o antigo pavilhão português. Foi demolido na década de 90. O espaço

passou a estacionamento dentro do parque. No seu palco atuaram grandes nomes do teatro, como Vasco Santana e Ivone Silva. O Teatro Revista, em Portugal, criou duas grandes personagens centrais e obrigatórias, a comadre e o compadre. Ela tinha que ser elegante, ele cómico e popular. Alguns nomes de autores, atores e atrizes de peças que estiveram em cena no Parque Mayer. Autores: Sousa Bastos, Francisco Palha, José Carlos Alides Santos, Francisco Nicolson, Filipe Latéria. Atrizes: Beatriz Costa, Lara Alves, Amélia Ricolasso, Ivone Silva, Hermínia Silva, Eunice Munhoz, Marina

0: Εγώ αμαρτυρία με το.
1: Oh, mulher, o que eu pergunto é se alguma vez respondeu em tribunal.
2: Nunca! Ai, que eu me lembro, nunca entrei num tribunal. Eu seja ceguinha destes dois que a terrinha há de comer.
1: Não se lembra? Pois eu avivo-lhe a memória. Não respondeu por desordem e agressão ao seu senhorio e a uma vizinha em janeiro de 1976?
2: Ai, a minha cabeça! Ai, mas eu não me lembrava nada! Mas isso não teve importância nenhuma, senhor juiz.
1: Oh, mulher, o que eu pergunto é se alguma vez respondeu em tribunal.
2: Nunca! Ai, que eu me lembro, nunca entrei num tribunal. Eu seja ceguinha destes dois que a terrinha há de comer.
1: Não se lembra? Pois eu avivo-lhe a memória. Não respondeu por desordem e agressão ao seu senhorio e a uma vizinha em janeiro de 1976?
2: Ai, a minha cabeça! Ai, mas eu não me lembrava nada! Mas isso não teve importância nenhuma, senhor juiz.
3: Estava-me a balançar, entrou o meu tio Gustavo com um jornal que trazia um anúncio da guerra que rezava assim: precisa-se soldado, mate depressa. E disse a minha mãe: olha, tu é que podias responder esse anúncio. E disse a minha tia: pois, mas é preciso levar cavalo. E disse a minha mãe: mas eles na guerra dão cavalos. E disse a minha tia: pois, e o meu sobrinho vai agora montar na guerra num cavalo que os outros já montaram. Sei lá quem é que já montou naqueles cavalos.
4: No próximo episódio vamos falar dos genes teatrais em cena: a comédia, o drama, a experimentação contemporânea.

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Será que me estás a ouvir? 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E eu vou recordar com saudade a tua imagem, o teu rosto tão bonito e divino. 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O tempo passa, mas a tua presença é cada vez mais forte em mim. Guardo a sensação de que nunca foi o fim. Tu nunca me deixaste, de verdade. 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
2: O secretário-geral do PS afirmou sábado em Campo Maior que o regresso das festas do povo, 11 anos depois da última edição, representa uma reafirmação da identidade coletiva do concelho e uma homenagem direta ao comendador Rui Navarro. Para José Luís Carneiro, a recriação do certame simboliza o legado de décadas em que Navarro se destacou como referência dos valores do socialismo democrático, frequentemente apontado por Mário Soares como inspiração para a ação política.
3: E julgo que o povo juntar-se ao fim de 11 anos, voltar a recriar aquela que é uma festa que está no mais profundo da sua identidade, é uma grande homenagem ao comendador Naveiro, que eu queria enaltecer e naturalmente deixar ficar uma palavra de gratidão do Partido Socialista por um daqueles que se bateu, como bem sabem, durante muitas décadas, pelos valores e pelos princípios do socialismo democrático. Tantas vezes Mário Soares encontrou aqui em Campo Maior e no Comendador Naveiro a inspiração para servir o país.
2: Durante a visita a Campo Maior, Carneiro deixou também três mensagens políticas dirigidas ao governo. A primeira diz a respeito à barragem do Pitão, cujo processo está suspenso devido a uma previdência cautelar. O líder socialista considera um investimento determinante para o desenvolvimento económico, a criação de emprego e a dinamização regional e defendeu que o PS está disponível para trabalhar a partir da Assembleia da República uma solução legislativa que permita desbloquear o projeto.
3: Como se sabe, a barragem do Pisão é um investimento da maior importância para o desenvolvimento económico, para a criação de emprego e para a dinamização da economia regional. Por força de uma providência cautelar, o processo encontra-se parado. Eu queria dizer ao Governo que o Partido Socialista está disponível para que, a partir da Assembleia da República, possamos encontrar a resposta legislativa para garantir que este processo avança e que responda às necessidades desta região.
2: O secretário-geral do PS reiterou ainda o compromisso com a eletrificação da linha do Leste, investimento estimado entre 60 e 70 milhões de euros, que descreve como essencial para articular a ferrovia com o desenvolvimento económico e territorial do distrito. Sublinhou que a modernização da linha deve ser assumida como a prioridade governamental. Por fim, voltou a defender a construção da nova Escola da Guarda em Porto Alegre, projeto que considera estruturante para a economia local, para o comércio e para a fixação de jovens famílias. Ora, quem abriu as festas do povo foi o Presidente da República, António José Seguro, que defendeu que Portugal precisa do exemplo de cooperação e entreajuda demonstrado pelos campomarenses. O chefe de Estado elogiou as milhares de pessoas que, ao longo de 7 meses, dobraram papel sem outra recompensa que não seja o orgulho de ver a sua rua florir, sublinhando que o verdadeiro valor das festas do povo está na força de a comunidade que as constrói.
4: Vivemos um tempo em que quase tudo é imediato, descartável e feito para durar pouco. Um tempo em que se compra o que antes se fazia e em que a pressa substitui a paciência. Campo Maior faz exatamente o contrário. Aqui, durante meses, milhares de mãos dobram papel, sem pressa, sem pagamento, sem outra recompensa que não seja o orgulho de ver a sua rua florir. Aqui, o valor não está apenas no produto final, está igualmente no tempo que as pessoas escolheram passar juntas para dar corpo a um projeto coletivo. É aqui que reside a força de Campo Maior, nas pessoas. É por isso que estas festas são património da humanidade, pela beleza que é imensa, mas igualmente por algo que o mundo está a esquecer, que as comunidades se constroem.

0: constroem com tempo, com paciência e com trabalho partilhado.
1: Também presente na inauguração do evento, a Ministra da Cultura, Juventude e Desporto, Margarida Balcer Lopes, classificou as festas do povo como uma das mais bonitas do país, evocando a inspiração do Comendador Rui Navarro.
2: Tem um grande significado local, regional, nacional e reconhecido já pela Unesco também a nível internacional. E é uma das festas mais bonitas que o país tem.
3: Qual é a maior curiosidade que tem ao ver estas festas?
2: A beleza. Era aquilo que eu lhe dizia. Ser uma festa popular construída pelas pessoas de cá, a que está naturalmente muito ligada à figura do Comendador Rui Nabeiro, e portanto a homenagem que lhe será feita também é da mais elementar justiça, porque também ele era mais do que um grande entusiasta, era também um embaixador extraordinário deste concelho, desta região e do país, e portanto é um daqueles exemplos inspiradores que, independentemente de já não estar fisicamente entre nós, certamente nos continua a guiar e inspirar.
1: O Presidente da Associação das Festas do Povo, João Manuel Nabar, por seu turno destacou a alegria do arranque das festas e de receber os visitantes. Nabar frisou ainda que as entradas da vila, que receberam um mar de gente, funcionaram com a organização e equilíbrio, apesar de alguns constrangimentos na circulação que fazem parte da dimensão do evento e que serão ultrapassados.
4: É a altura de celebrar esta, é a altura de elevarmos o nosso coração, da nossa satisfação e da nossa alegria de receber, como se diz aqui em Campo Maior, que eu adoro a palavra, os forasteiros.
5: Manuel, e um mar de gente nesta cerimónia de inauguração?
4: Foi uma alegria ver ali as entradas de Campo Maior a fluir às pessoas, com a organização e com o equilíbrio. Lamentamos que efetivamente se tenham feito algumas bichas aí ao longo da estrada, mas também muitas vezes são situações do direto e sei, tenho a certeza que amanhã domingo as coisas correrão de outra maneira.
1: Agora Luís Rosinha, o Presidente da Câmara de Campo Maior, enalteceu o trabalho extraordinário dos voluntários e o orgulho da comunidade num primeiro dia do certame marcado por grande afluência.
6: Estamos a contar com tantas e tantas visitas ao longo destes 9 dias. Para nós a missão ainda agora começou. Agora o que podemos dizer é que começou de uma forma fantástica, com muita gente, com uma adesão fantástica, com os campeões a exibir um grau de trabalho fantástico e destacá-los sempre a eles. São eles que são a alma deste trabalho, são eles que ao longo dos últimos meses, os homens e as mulheres campeonenses, produziram estes trabalhos para que tanta e tanta gente venha até Campo Maior nos próximos 9 dias.
3: Um primeiro dia cheio de pessoas, as ruas repletas, estava dentro das expectativas ou está a superar?
6: Não, vai superar as expectativas, apesar de nós já termos uma expectativa alta. Já tinha confidenciado a outros colegas vossos que nós estaríamos já a contar que hoje seria o dia de inauguração que superaria todos os outros até aqui, portanto ainda está a contar com mais gente do que aquilo que nós esperávamos, mas está tudo a fluir normalmente. Pena, talvez o excesso da temperatura, vamos recomendando também a todos que se hidratem, mas muita gente, muito orgulho na nossa comunidade, muito orgulho em ser campomaiorense.
1: As festas do povo de Campo Maior decorrem até ao dia 16 de agosto. A época desportiva 2026-2027 marca o regresso da subida direta dos campeões distritais de futsal sénior aos campeonatos nacionais, uma alteração que repõe um princípio competitivo há muito reivindicado pelas associações e pelos agentes da modalidade. A decisão põe fim a um modelo que durante anos foi considerado profundamente injusto por quem trabalha no futsal distrital. Entre essas vozes esteve Daniel Pina, o presidente da Associação de Futebol de Porto Alegre, que assumiu um papel central na defesa da reposição do acesso direto, descrevendo ter vivido períodos de luta solitária, outros com apoios pontuais, mas sempre com a convicção de que a mudança era necessária e inevitável. Daniel Pina sublinha que este resultado deve ser entendido como coletivo, partilhado por todos os que acreditaram na justiça da causa e contribuíram para que o futsal distrital recuperasse um mecanismo considerado essencial para o seu desenvolvimento.
7: Significa uma vitória muito grande, uma felicidade enorme, porque foram durante muitos anos a lutar por algo que considerava que era injusto, como as pessoas ligadas ao

0: pessoal também e considerava. Durante muitos anos tentámos tudo, fizemos tudo. Na altura era diretor da Federação o atual secretário de Estado, Pedro Dias, e que na altura nos apresentavam argumentos contrários àqueles que nós defendíamos. Entretanto, houve uma mudança na direção da Federação. Nós expusemos os nossos pontos de vista à atual direção e em boa hora vimos a subida dos campeões digitais ser direta aos campeonatos nacionais. Para nós era muito importante. Nós temos um bom campeonato de futsal. Muitas vezes tínhamos mais equipas no campeonato de futsal sénior do futebol sénior e era difícil, eu consegui explicar aos presidentes dos clubes porque é que no futebol havia subida direta ao campeonato de Portugal e no futsal isso não acontecia. É uma grande vitória, estou muito feliz, como também alguns colegas meus de outras associações, principalmente as do interior, também estão felizes, porque víamos que as nossas equipas iam disputar as taças nacionais e depois ainda conseguiam chegar à terceira divisão. É um dia importante, um dia histórico e para o futsal, e ainda bem que assim o é.
1: Ora, com a subida direta dos campeões distritais de futsal sénior aos campeonatos nacionais restabelecida, as associações distritais recuperam um elemento estruturante da sua competitividade, reforçando a ligação entre o trabalho local e o patamar nacional da modalidade.
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5: Domingo ao Fado, na Rádio Porto Alegre, uma ótima noite. Eu sou a São Neto, conto consigo desse lado e espero realmente que esteja então a passar um belíssimo serão de domingo na companhia da Rádio Porto Alegre, 100.5, 104.5, ou então também em www.radioportalegre.pt. Vá por onde for, esteja sempre comigo, porque eu estou sempre consigo. O Fado é, sem dúvida, o contar, o cantar as histórias da nossa vida, de um povo português, de uma alma portuguesa. Boa noite.

Boa noite, bom domingo, domingo à Fado, sempre na sua rádio. São estas duas horinhas dedicada a quem é realmente português. O Fado canta-se de boca fechada e de alma aberta. Acha ou não acha? Pois eu acho que sim. Boa noite, bom domingo, domingo à Fado, na sua rádio, a Rádio Porto Alegre, a mais ouvida do Alentejo.

sem dúvida, tudo isto é fado. O fado é sina, o fado é rima. E por vezes mágoa que vira uma cantiga. Boa noite.

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3: Bom, boa noite, bom domingo, domingo à Fado na sua rádio. É assim, todos os domingos neste horário, passe um belíssimo serão na nossa companhia. Isto porque o que com o Fado se fere, só com o Fado se cura. Sem dúvida, por isso, conto consigo. Boa noite.

E é assim o Domingo à Fado na Rádio Porto Alegre. Continuação de um excelente fim de semana. Todos os domingos vai para o ar a nossa música. O que é português? O que é só nosso? Porque o fado

E assim o Domingo à Fato na sua rádio, todos os domingos, neste mesmo horário. Espero que esteja a passar uma ótima noite na nossa companhia. Se for também de viagem, uma boa viagem na companhia da Rádio Porto Alegre. E tudo isto é fato. O fato é a expressão maior que nasce da poesia, que vem da alma de um povo. Claro, só pode ser de um povo português. Boa noite.

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0: 21 horas. 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
4: Bom, e assim mais um Domingo a Fato. Tenha então a continuação de um excelente domingo na companhia da Rádio Porto Alegre. Já sabe que está com o Domingo a Fato. E o fato para nós portugueses é sem dúvida mais do que uma música. Por isso é que é tão emocionante e arrepiante lembrar Amália Rodrigues e cantar e ouvir Marisa, entre muitos outros, nos dias de hoje. Porque sentimos na nossa pele cada palavra, sem dúvida, cada nota da guitarra, cada som. E é isso que vamos continuar a fazer aqui neste domingo. Domingo à Fato. Boa noite.

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1: E é assim o Fado. Domingo a Fado, todos os domingos, neste horário. Para todos, a continuação de uma ótima noite na companhia da Rádio Porto Alegre, 100.5, 104.5 FM e também através de Facebook e www.radioportalegre.pt. Vamos continuar com o Fado e sabemos, todos nós sabemos sempre quando sentimos o Fado, tal como a saudade. São patrimónios de Portugal, o Fado e a saudade, que andam lado a lado. Boa noite.

E o fado é o destino de cada um. É a nossa música, é português, é saudade, é o destino. Boa noite, domingo à fado, na Rádio Porto Alegre.

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2: 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A continuação de um ótimo domingo na companhia da Rádio Porto Alegre. Estamos com mais um Domingo à Fato. Já sabes, esteja onde e com quem estiver. Fique sempre na companhia da Rádio Porto Alegre. Domingo à Fato, vamos continuar com silêncio, porque vamos ouvir cantar o fato. Boa noite, fique bem.

Domingo à Fado, é assim todos os domingos neste horário. Tenha a continuação de um excelente domingo e vamos continuar por aqui com o Fado. O Fado é um estilo musical português, geralmente cantado por uma só pessoa, um fadista, e acompanhado por uma guitarra clássica, viola, guitarra portuguesa. O Fado foi elevado à categoria de Património Cultural e Imaterial da Humanidade pela Unesco. O Fado é nosso, só nosso. Boa noite, vamos ouvir o Fado, vamos fazer silêncio, porque se vai ouvir cantar o Fado.

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1: Boa noite e espero que esteja a passar um ótimo domingo na companhia da Rádio Porto Alegre. É assim que acontece todos os domingos neste horário, domingo à fado. O que importa é sentir o fado, porque o fado acontece. Boa noite.

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Boa noite, caras e caros ouvintes. Cá estamos para mais um domingo à noite de partilha de jazz na Rádio Porto Alegre. No programa desta noite vamos partilhar jazz do saxofonista Stan Getz. Vamos passar peças de um álbum que tem como título Ultimate, consagrado à música de Stan Getz, uma edição da Verve. Este título faz parte de uma coleção que reúne ainda outras grandes referências da história do jazz, tais como Clifford Brown, Ella Fitzgerald, Bill Evans, Nina Simone, para referir alguns exemplos. A ideia é bem interessante. A seleção é feita por outra grande referência do jazz. No caso do álbum desta noite, centrado no jazz de Stan Getz, a seleção vai ser feita pelo saxofonista Joe Anderson, outra grande referência do jazz. No início da sua carreira, a grande referência de Joe Anderson era precisamente Stan Getz. Vamos abrir com uma peça bem conhecida, Billy's Bounce, uma peça da autoria de Charlie Parker. Vamos passar uma versão ao vivo datada de 1957. Eis a formação que a vai executar: J.J. Johnson, trombone; Oscar Peterson, piano; Herb Ellis, guitarra; Ray Brown, contrabaixo; e Connie Kay, bateria.

Continuamos com a peça Siboney, parte 2. Vamos escutar uma gravação de dezembro de 1953. Acompanham Stan Getz, que tocará saxofone tenor, Dizzy Gillespie, trompete, Oscar Peterson, piano, Herb Ellis, guitarra, Ray Brown, contrabaixo e Max Roach, bateria.

Prosseguimos com outro tema bem conhecido, Summertime, tema composto pelos irmãos Gershwin. Vamos escutar a versão de agosto de 1955. Eis a formação que a vai executar: Stan Getz, saxofone tenor; Conte Candoli, trompete; Lou Levy, piano; Leroy Weiniger, contrabaixo; e Shelley Main, bateria.

Vamos concluir esta primeira parte com um tema brasileiro, o bem conhecido Desafinado. Vamos partilhar uma versão de fevereiro de 1962. Eis a formação musical: Stan Getz, saxofone tenor; Charlie Byrd, guitarra; Gene Byrd, guitarra; Keter Betts, contrabaixo; Buddy Dippensmith, bateria e percussão; e Bill Reichenbach, bateria e percussão.

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2: De novo convosco, caras e caros ouvintes. Continuamos a partilhar jazz do saxofonista Stan Getz, sendo a seleção musical feita por outro saxofonista, Joe Anderson. Referimos-nos ao álbum da coleção Ultimate, consagrado a Stan Getz, uma edição Verve de 1998. Iniciamos esta segunda parte com a peça We. Vamos escutar uma gravação de agosto de 1955. Vão tocá-la Stan Getz, saxofone tenor, Dizzy Gillespie, trompete, Sonny Stitt, saxofone alto, John Lewis, piano, Herb Ellis, guitarra, Ray Brown, contrabaixo e Stan Levy, bateria.

Agora, The Way You Look Tonight, uma peça da autoria de Jerome Kern e Dorothy Fields. Vamos ouvir uma versão de dezembro de 1952, a qual vai ser tocada por Stan Getz no saxofone tenor, Duke Jordan, piano, Jimmy Haney, guitarra, Bill Crow, contrabaixo e Frank Izzola, bateria.

Continuamos com It Don't Mean a Thing If It Ain't Got That Swing, um muito bom bebop. Vamos escutar uma gravação de dezembro de 1953. Eis os músicos que vão executar esta peça: Stan Getz, saxofone tenor; Dizzy Gillespie, trompete; Oscar Peterson, piano; Herb Ellis, guitarra; Ray Brown, contrabaixo; e Max Roach, bateria.

prosseguimos com uma balada bem conhecida, It Never Entered My Mind, composta por Richard Rodgers e Lawrence Hart. Vamos passar uma versão ao vivo, datada de outubro de 1957. Eis a formação que a vai executar.

executar Stan Getz, saxofone tenor, Oscar Peterson, piano, Herb Ellis, guitarra, Ray Brown, contrabaixo e Connie Kay, bateria.

continuamos com It Don't Mean a Thing If It Ain't Got That Swing, um muito bom bebop. Vamos escutar uma gravação de dezembro de 1953. Eis os músicos que a vão executar: Stan Getz, saxofone tenor; Dizzy Gillespie, trompete; Oscar Peterson, piano; Herb Ellis, guitarra; Ray Brown, contrabaixo; e Max Roach, bateria.

Vamos concluir o programa desta noite com mais uma balada. Stars Fell on Alabama. Vamos escutar uma gravação de outubro de 1952. Eis a formação que a vai executar. Duke Jordan, piano. Jimmy Haney, guitarra. Bill Crow, contrabaixo. Frank Izzola, bateria. E, claro, Stan Getz, no saxofone tenor.

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0: 23 horas.
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0: É meia-noite. 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
4: O secretário-geral do PS afirmou sábado em Campo Maior que o regresso das festas do povo, 11 anos depois da última edição, representa uma reafirmação da identidade coletiva do concelho e uma homenagem direta ao comendador Rui Navarro. Para José Luís Carneiro, a recriação do certame simboliza o legado de décadas em que Navarro se destacou como referência dos valores do socialismo democrático, frequentemente apontado por Mário Soares como inspiração para a ação política.
5: E julgo que o povo juntar-se ao fim de 11 anos, voltar a recriar aquela que é uma festa que está no mais profundo da sua identidade, é uma grande homenagem ao comendador Naveiro, que eu queria enaltecer e naturalmente deixar ficar uma palavra de gratidão do Partido Socialista por um daqueles que se bateu, como bem sabem, durante muitas décadas, pelos valores e pelos princípios do socialismo democrático. Tantas vezes Mário Soares encontrou aqui em Campo Maior e no Comendador Naveiro a inspiração para servir o país.
4: Durante a visita a Campo Maior, Carneiro deixou também três mensagens políticas dirigidas ao governo. A primeira diz a respeito à barragem do Pisão, cujo processo está suspenso devido a uma previdência cautelar. O líder socialista considera um investimento determinante para o desenvolvimento económico, a criação de emprego e a dinamização regional e defendeu que o PS está disponível para trabalhar, a partir da Assembleia da República, uma solução legislativa que permita desbloquear o projeto.
5: Como se sabe, a barragem do Pisão é um investimento da maior importância para o desenvolvimento económico, para a criação de emprego e para a dinamização da economia regional. Por força de uma providência cautelar, o processo encontra-se parado. Eu queria dizer ao Governo que o Partido Socialista está disponível para que, a partir da Assembleia da República, possamos encontrar a resposta legislativa para garantir que este processo avança e que responda às necessidades desta região.
4: O secretário-geral do

0: PS reiterou ainda o compromisso com a eletrificação da linha do leste, investimento estimado entre 60 e 70 milhões de euros, que descreve como essencial para articular a ferrovia com o desenvolvimento económico e territorial do distrito. Sublinhou que a modernização da linha deve ser assumida como a prioridade governamental. Por fim, voltou a defender a construção da nova Escola da Guarda em Porto Alegre, projeto que considera estruturante para a economia local, para o comércio e para a fixação de jovens famílias. Ora, quem abriu as festas do povo foi o Presidente da República, António José Seguro, que defendeu que Portugal precisa do exemplo de cooperação e entreajuda demonstrado pelos campomarenses. O chefe de Estado elogiou os milhares de pessoas que, ao longo de 7 meses, dobraram papel sem outra recompensa que não seja o orgulho de ver a sua rua florir, sublinhando que o verdadeiro valor das festas do povo está na força de da comunidade que as constrói.
1: Vivemos um tempo em que quase tudo é imediato, descartável e feito para durar pouco. Um tempo em que se compra o que antes se fazia e em que a pressa substitui a paciência. Campo Maior faz exatamente o contrário. Aqui, durante meses, milhares de mãos dobram papel, sem pressa, sem pagamento, sem outra recompensa que não seja o orgulho de ver a sua rua florir. Aqui, o valor não está apenas no produto final, está igualmente no tempo que as pessoas escolheram passar juntas para dar corpo a um projeto coletivo. É aqui que reside a força de Campo Maior, nas pessoas. É por isso que estas festas são património da humanidade, pela beleza que é imensa, mas igualmente por algo que o mundo está a esquecer, que as comunidades se constroem com tempo, com paciência e com trabalho partilhado.
0: Também presente na inauguração do evento, a Ministra da Cultura, Juventude e Desporto, Margarida Balcer Lopes, classificou as festas do povo como uma das mais bonitas do país, evocando a inspiração do Comendador Rui Navarro.
2: Tem um grande significado local, regional, nacional e reconhecido já pela Unesco também a nível internacional. E é uma das festas mais bonitas que o país tem.
3: Qual é a maior curiosidade que tem ao ver estas festas?
2: A beleza. Era aquilo que eu lhe dizia. De ser uma festa popular construída pelas pessoas de cá, a que está naturalmente muito ligada à figura do Comendador Rui Nabeiro, e portanto a homenagem que lhe será feita também é da mais elementar justiça, porque também ele era mais do que um grande entusiasta, era também um embaixador extraordinário deste concelho, desta região e do país, e portanto é um daqueles exemplos inspiradores que, independentemente de já não estar fisicamente entre nós, certamente nos continua a guiar e inspirar.
0: O Presidente da Associação das Festas do Povo, João Manuel Nabar, por seu turno, destacou a alegria do arranque das festas e de receber os visitantes. Nabar frisou ainda que as entradas da vila, que receberam um mar de gente, funcionaram com a organização e equilíbrio, apesar de alguns constrangimentos na circulação que fazem parte da dimensão do evento e que serão ultrapassados.
4: É a altura de celebrar esta, é a altura de elevarmos o nosso coração, da nossa satisfação e da nossa alegria de receber, como se diz aqui em Campo Maior, que adora a palavra, os forasteiros.
5: Manuel, e um mar de gente nesta cerimónia de inauguração?
4: Foi uma alegria ver ali as entradas de Campo Maior a fluir às pessoas, com a organização e com o equilíbrio. Lamentamos que efetivamente se tenham feito algumas bichas aí ao longo da estrada, mas também muitas vezes são situações do direto e tenho a certeza que amanhã domingo as coisas correrão de outra maneira.
0: Agora Luís Rosinha, o Presidente da Câmara de Campo Maior, enalteceu o trabalho extraordinário dos voluntários e o orgulho da comunidade num primeiro dia do certame marcado por grande afluência.
6: Estamos a contar com tantas e tantas visitas ao longo destes 9 dias. Para nós a missão ainda agora começou. Agora o que podemos dizer é que começou de uma forma fantástica, com muita gente, com uma adesão fantástica, com os campomaiorenses a exibir um grau de trabalho fantástico e destacá-los sempre a eles. São eles que são a alma deste trabalho, são eles que ao longo dos últimos meses, os homens e as mulheres campomaiorenses, produziram estes trabalhos para que tanta e tanta gente venha até Campo Maior nos próximos 9 dias.
7: Um primeiro dia cheio de pessoas, as ruas

0: Atletas estava dentro das expectativas ou está a superar?
1: Não, vai superar as expectativas, apesar de nós já termos uma expectativa alta. Já tinha confidenciado a outros colegas vossos que nós estaríamos já a contar que hoje seria o dia de inauguração que superaria todos os outros até aqui. Portanto, ainda está a contar com mais gente do que aquilo que nós esperávamos. Mas está tudo a fluir normalmente, pena talvez o excesso da temperatura. Vamos recomendando também a todos que se hidratem, mas muita gente, muito orgulho na nossa comunidade, muito orgulho em ser campomaiorense.
2: As festas do povo de Campo Maior decorrem até ao dia 16 de agosto. A época desportiva 2026-2027 marca o regresso da subida direta dos campeões distritais de futsal sénior aos campeonatos nacionais, uma alteração que repõe um princípio competitivo há muito reivindicado pelas associações e pelos agentes da modalidade. A decisão põe fim a um modelo que durante anos foi considerado profundamente injusto por quem trabalha no futsal distrital. Entre essas vozes esteve Daniel Pina, o presidente da Associação de Futebol de Porto Alegre, que assumiu um papel central na defesa da reposição do acesso direto, descrevendo ter vivido períodos de luta solitária, outros com apoios pontuais, mas sempre com a convicção de que a mudança era necessária e inevitável. Daniel Pina sublinha que este resultado deve ser entendido como coletivo, partilhado por todos os que acreditaram na justiça da causa e contribuíram para que o futsal distrital recuperasse um mecanismo considerado essencial para o seu desenvolvimento.
3: Significa uma vitória muito grande, uma felicidade enorme, porque foram durante muitos anos a lutar por algo que considerava que era injusto, como as pessoas ligadas ao futsal também e consideravam. Durante muitos anos tentámos tudo, fizemos tudo. Na altura era diretor da Federação o atual secretário de Estado, Pedro Dias, e que na altura nos apresentavam argumentos contrários àqueles que nós defendíamos. Entretanto, houve uma mudança na direção da Federação. Nós expusemos os nossos pontos de vista à atual direção e em boa hora vimos a subida dos campeões digitais ser direta aos campeonatos nacionais. Para nós era muito importante. Nós temos um bom campeonato de futsal. Muitas vezes tínhamos mais equipas no campeonato de futsal sénior do que no futebol sénior, e era difícil eu conseguir explicar aos presidentes dos clubes porque é que no futebol havia subida direta ao campeonato de Portugal e no futsal isso não acontecia. É uma grande vitória, estou muito feliz, como também alguns colegas meus de outras associações, principalmente as do interior, também estão felizes, porque víamos que as nossas equipas iam disputar as taças nacionais e depois não conseguiam chegar à terceira divisão. É um dia importante, um dia histórico e para o futsal, e ainda bem que assim o é.
2: Ora, com a subida direta dos campeões distritais de futsal sénior aos campeonatos nacionais restabelecida, as associações distritais recuperam um elemento estruturante da sua competitividade, reforçando a ligação entre o trabalho local e o patamar nacional da modalidade. Os preços dos combustíveis deverão aliviar de forma significativa esta semana, caso se confirme a tendência atual do mercado internacional. A estimativa é do Automóvel Clube de Portugal, que aponta para uma descida de 12 cêntimos por litro no gasóleo e de 12,5 cêntimos na gasolina. Com base nos valores da Direção-Geral de Energia e Geologia e nas variações registadas no fecho do mercado de quinta-feira, o preço médio do gasóleo simples deverá fixar nos 1,931 € por litro, enquanto a gasolina simples 95 poderá recuar para 1,855 € por litro.
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0: Obrigado.
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